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0: 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As notícias do governo federal que movimentaram o país no dia de hoje.
1: Olá, boa noite.
2: Boa noite para você que nos acompanha em todo o país.
1: Sexta-feira, 12 de junho de 2026.
2: Vamos ao destaque do dia: apoio aos entregadores de aplicativos.
1: O governo lança o novo Move Entregadores e Moto App para financiamento de bicicletas elétricas, ciclomotores, motonetas e motos flex e elétricas produzidas no país.
2: Presidente Lula destaca que trabalhadores vão ter garantia do governo para conseguir juros menores.
3: O governo está assumindo o fundo garantidor para que ninguém deixe de emprestar dinheiro para você comprar moto por falta de garantia. O governo é a garantia de você.
1: Você vai ouvir também habitação.
2: 85 mil moradias serão construídas por meio do Minha Casa Minha Vida. 50 mil delas na modalidade rural do programa.
1: O governo federal prevê investimento total de 10 bilhões de reais nesta nova seleção habitacional.
2: E vamos falar também da transferência de imóveis federais para municípios regularizarem casas nas periferias.
1: Para acomodarem famílias em prédios que estão ociosos nas cidades.
2: É o programa Imóvel da Gente. Tema da nossa entrevista com a secretária de Patrimônio da União, Carolina Stuck.
1: Hoje, na apresentação da Voz do Brasil, eu, Mariana Jungmann e Luciano Seixas.
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1: Foi lançada hoje uma nova vertente do programa Move Brasil, agora para ajudar entregadores de aplicativos na entrega e transporte de passageiros.
2: Eles vão poder financiar motos e outros veículos semelhantes para trabalhar com total garantia do governo.
4: O programa Move Brasil, entregadores e moto app é voltado para motociclistas ou ciclistas que trabalham com entregas de mercadorias, transporte de passageiros ou de cargas. Com a linha de crédito, eles vão poder financiar veículos como bicicletas elétricas, ciclomotores, motonetas e motos flex e elétricas produzidos no país. O presidente Lula comentou que a nova linha de crédito dá autonomia aos entregadores, que terão total garantia do governo para conseguir o financiamento.
3: O que que nós fizemos de novidade? O governo está assumindo o fundo garantidor para que ninguém deixe de emprestar dinheiro para você comprar moto por falta de garantia. O governo é a garantia de você. Vocês não estão apenas conquistando o direito de ter uma moto. O que a gente tem que ver é o seguinte: a gente está deixando de pagar um aluguel para a gente comprar um patrimônio.
4: Será possível financiar um veículo por beneficiário e os trabalhadores terão 2 meses para começar a pagar, com prazo de financiamento de até 48 meses. E as montadoras poderão oferecer descontos para a compra. As taxas de juros são de 12% ao ano para os homens e 11,5% para as mulheres. Se o trabalhador financiar R$21 mil para comprar sua moto, por exemplo, a parcela ficará em cerca de R$552. Para o coordenador da Aliança Nacional dos Entregadores por Aplicativo, Nicolas Souza, poder financiar um veículo vai trazer segurança aos trabalhadores.
5: A gente vai poder trocar de moto com mais facilidade, a gente vai poder conseguir comprar bike elétrica, principalmente os irmãos que entregam de bike aí e que tem poucas condições hoje de trabalhar com saúde, com segurança, pedalando morro acima, né?
4: Podem solicitar o financiamento ciclistas e motociclistas cadastrados como entregadores em aplicativos há pelo menos 6 meses e que tenham realizado no mínimo 100 corridas. E ainda entregadores com carteira assinada que atuem há pelo menos 6 meses na mesma empresa. O ministro do Desenvolvimento, Indústria, Comércio e Serviços, Márcio Elias Rosa, comentou o alcance do programa.
6: Se nós contarmos todos, os seletistas, os de plataforma, nós vamos alcançar 1 milhão de colegas aí, de companheiros e de companheiras. Todos os dias rodam as ruas de todas as cidades, pequenas e grandes cidades, levando remédio, comida, documento. E essas pessoas que trabalham tanto dia após dia são absolutamente essenciais.
4: A adesão ao Move será pelo site gov.br/movebrasil. Após o cadastro, o trabalhador será informado se atende às condições e a partir de 13 de julho poderá procurar a Caixa, o Banco do Brasil ou instituições financeiras habilitadas para a contratação do financiamento. Reportagem Márcia Fernandes.
1: Moradias para quem vive no campo, em comunidades rurais e quilombolas.
2: O governo do Brasil anunciou a contratação de 85 mil moradias pelo programa Minha Casa Minha Vida.
1: Também foi contemplada a modalidade de construção por meio de entidades, como associações e cooperativas.
7: Um total de 85 mil moradias serão construídas por meio do Minha Casa Minha Vida. Destas, 50 mil unidades serão destinadas à modalidade rural do Programa Habitacional do Governo. Atualmente, a iniciativa contempla famílias com renda bruta anual de até 50 mil reais. Entre os beneficiários estão agricultores familiares e integrantes de comunidades quilombolas rurais. Para Vânia Marques, presidente da Confederação Nacional dos Trabalhadores Rurais e Agricultores Familiares, as novas moradias representam reconhecimento para o povo do campo.
8: Garantir moradia digna para as famílias do campo é reconhecer a contribuição para o país e afirmar que ninguém pode ser deixado para trás.
7: Outras 35 mil moradias vão atender a beneficiários do Minha Casa Minha Vida, a entidade, em 218 municípios brasileiros. Esta linha do programa federal é voltada para famílias de baixa renda organizadas por entidades privadas sem fins lucrativos que em alguns casos também auxiliam na execução das obras e no suporte técnico dos projetos. O presidente Lula garantiu que mais recursos podem ser liberados para esse tipo de parceria.
9: A única coisa que vocês precisam é que a gente tenha confiança em vocês e respeito que vocês darão conta do recado. Portanto, se preparem, porque quanto mais casa vocês fizerem, quanto melhor for a qualidade da casa que vocês fizerem, mais vocês vão ter direito de ter mais casa para fazer.
7: O ministro das Cidades, Vladimir Lima, reforçou que as duas modalidades do programa Minha Casa Minha Vida, entidades e rural, são importantes porque a participação da população é protagonista na solução de problemas habitacionais.
10: Somente por intermédio dessas entidades conseguimos chegar na zona rural e oferecer moradia digna aos brasileiros do campo. São empreendimentos que de fato vão transformar a vida das famílias e dar dignidade para as famílias aí que esperam tanto tempo por uma casa para morar.
7: O governo do Brasil prevê investimento total de 10 bilhões de reais nesta nova seleção habitacional. Os recursos serão liberados através do Fundo de Desenvolvimento Social. O governo do Brasil também anunciou a liberação de 1 bilhão de reais em crédito e instalação, que é destinada à construção e reforma de casas para famílias assentadas e comunidades quilombolas, que fazem parte do Programa Nacional de Reforma Agrária. Reportagem Gabriela Noronha.
2: De um lado, imóveis ociosos da União, como prédios públicos em regiões centrais das grandes cidades, ou áreas que já foram rurais e hoje viraram a casa de muita gente nas periferias pelo país.
1: De outro lado, famílias que precisam dos títulos de propriedade das suas casas ou de um apartamento para morar. Prefeituras que precisam de espaço para equipamentos públicos.
2: Para fazer esses dois universos se encontrarem, o governo do Brasil criou o programa Imóvel da Gente.
1: Mais cedo, nós conversamos com a secretária de Patrimônio da União, Carolina Stuck, sobre esse trabalho. Acompanhe a entrevista. Secretária Carolina Stuck, muito boa noite. Vamos começar falando do programa Imóvel da Gente. Ele tem feito, né, uma transferência dos imóveis ociosos do governo federal para fins sociais, como habitação, por exemplo. A senhora pode explicar melhor para a gente como é que funciona o programa e para que outros fins os imóveis podem ser destinados?
11: Boa noite, Mariana. Boa noite, Luciano. Então, o programa Imóvel da Gente é uma política de democratização do patrimônio da União. O objetivo dele é transformar imóveis ociosos ou subutilizados em políticas públicas. Então, é fazer com que esses imóveis públicos cumpram a sua função social, ambiental e econômica, tentando atingir, né, chegar diretamente à população, transformando esses imóveis em equipamentos públicos. O programa prioriza quatro áreas de ação, né? A primeira delas é a habitação de interesse social, numa forte parceria com o programa Minha Casa Minha Vida, nas suas várias modalidades, mas em especial o programa Minha Casa Minha Vida Entidades. A segunda linha visa fazer a regularização fundiária, que várias áreas da União, historicamente, se transformaram em centros urbanos, foram, né, urbanizados, a população ocupou essas áreas, e essas famílias não receberam até hoje os seus títulos de propriedade. Então, um dos objetivos é fazer essa regularização, né? Esse loteamento, esse parcelamento dessas áreas, para que as famílias possam ter os seus títulos. A terceira área de atuação do programa são as políticas públicas e os programas estratégicos do governo federal. Aqui entra a educação, a saúde, a assistência social, a segurança alimentar, a cultura, enfim, diversos equipamentos, né, tanto equipamentos federais como daqueles que são geridos por estados e municípios, numa parceria com esses entes, para que a gente possa, então, beneficiar ao máximo o atendimento à população. E uma última linha, que são grandes áreas, né, que já foram áreas operacionais, como aeroportos ou rede ferroviária, e que hoje se transformam em equipamentos de múltiplos usos. Essas são as quatro principais áreas aí do programa.
2: E que tipos de imóveis entram no programa? Prédios, fazendas, salas comerciais? Como é que é isso, secretária?
11: Isso, a Secretaria de Patrimônio da União faz a gestão de todos os tipos de imóveis, né? Como vocês citaram, prédios ou terrenos ocupados, às vezes grandes áreas rurais, e cada uma delas vai sendo destinada para uma finalidade para a qual ela tem vocação. Então, tem áreas, né, rurais, por exemplo, que são destinadas ao INCRA para reforma agrária, ou que são áreas de ocupação originária dos nossos povos e comunidades tradicionais, às vezes áreas, né, das comunidades ribeirinhas próximas aos rios federais, mas também os prédios, às vezes prédios da própria administração pública federal que acabaram sendo desocupados, que a administração não utiliza mais nos centros das áreas urbanas e que hoje podem virar moradia, por exemplo, né? Então a gente tem todos esses tipos de imóveis dentro do escopo de atuação aí do programa Imóvel da Gente.
1: Secretária, a senhora mencionou antes que algumas áreas da União acabaram virando cidades, né? E que o governo faz esse esforço de regularização de titulação dessas pessoas que foram morar lá, né? E ontem o presidente Lula anunciou a destinação de imóveis numa parceria aí também com o programa Periferia Viva. Como é que esses dois programas conversam? Como é que vocês trabalham juntos?
11: Perfeito. Então, a SPU fez um trabalho, um esforço muito grande para fazer um mapeamento de todos esses núcleos urbanos informais que existem em áreas da União, para poder fazer esse processo de regularização. Então, quais são as famílias que ocupam? Só que, e precisa, para que isso aconteça, dos parceiros locais, dos estados e dos municípios, que são eles que conseguem fazer o projeto de urbanização dessas áreas, o loteamento, mas isso tudo custa caro, né? É preciso fazer o georreferenciamento, é preciso um trabalho social com as famílias para fazer o cadastramento dessas famílias, e nem sempre os entes locais, os municípios têm, né, capacidade de gestão e capacidade financeira para fazer isso. Então, nessa parceria, o Ministério da Gestão e Inovação e o Ministério das Cidades conseguiram fazer uma parceria. O PAC Periferia Viva está investindo 200 milhões de reais para atender, nesse primeiro momento, 91 núcleos urbanos em 45 municípios. Foi isso que a gente anunciou ontem, né? Celebrou alguns desses contratos ontem. E essa parceria é inédita. É a primeira vez que esse recurso para titulação de famílias é destinado exclusivamente para áreas da União.
2: Quantos imóveis já foram repassados para o Imóvel da Gente e qual a expectativa de repasses até o fim do ano?
11: Ontem nós anunciamos, no balanço de maio de 2026, 1.804 imóveis destinados. E ontem, com as destinações de ontem, a gente já chegou a quase 1.900 imóveis. A expectativa é que até o final do ano a gente chegue a 2.000 imóveis, beneficiando aí em torno de 400 mil famílias em centenas de municípios em todos os estados brasileiros.
1: Muito bem, nós conversamos com a secretária de Patrimônio da União, Carolina Stuck. Muito obrigada, secretária, pela sua entrevista à Voz do Brasil.
11: Obrigada a vocês, boa noite.
2: O governo vai investir 160 milhões de reais para fortalecer a economia popular e solidária.
1: Esse modelo econômico tem como princípio a cooperação entre os trabalhadores e a solidariedade.
2: O resultado é uma remuneração mais justa, maior preocupação com o meio ambiente e o fortalecimento das redes locais de fornecimento.
12: Uma cadeia de produção que envolve 5 estados do país com foco na sustentabilidade. Esse é o trabalho da cooperativa Justa Trama, com sede em Porto Alegre, que comercializa itens de vestuário e artigos de enxoval, feitos com algodão agroecológico. Patrícia Ribas, costureira e diretora financeira da cooperativa, explica como é o processo de produção.
13: A plantação do algodão sai do estado do Ceará e do Rio Grande do Norte, vai para o Pará de Minas, é feito fio e o tecido vai para
14: Porto Alegre, Rio Grande do Sul, onde é produzida as peças. Rondônia também está incluído, porque ela também faz parte com os adereços, botões de cascas de coco e produtos da Amazônia mesmo, né?
12: O dinheiro arrecadado no fim do ano é repartido entre todas as organizações que participam da cooperativa. Esse é um modelo de economia popular e solidária, forma coletiva de organização em que os trabalhadores se baseiam na cooperação e na solidariedade. Para fortalecer iniciativas como essa, o governo vai investir 160 milhões de reais. O anúncio foi feito nesta sexta-feira, durante o primeiro Festival Nacional de Economia Popular e Solidária, realizado no Rio de Janeiro, com apoio do Ministério do Trabalho e Emprego. Fernando Zamban, secretário nacional de Economia Popular e Solidária, explica a que esse dinheiro se destina.
15: Grande parte dos investimentos vem no apoio à melhoria da gestão dos empreendimentos, que é o grande problema, o grande gargalo identificado por esses empreendimentos. A outra parte é investimento, adquirir equipamentos, logística, para permitir que eles tenham mais condições de disputar licitações públicas, acesso a mercado, colocar o produto no mercado convencional que nós encontramos nas prateleiras, ter produto da economia solidária também disponível para a população em geral.
12: Ainda durante o evento, foi assinada a portaria que institui o segundo Plano Nacional de Economia Solidária, principal instrumento de planejamento estratégico do setor. A carioca Maria Inês de Queiroz Calper faz questão de comprar itens artesanais e contribuir para a valorização de iniciativas ligadas à economia solidária.
16: Primeiro que eu acho mais belo, eu acho o preço mais justo e eu dou realmente o valor. Essa coisa do tempo, da dedicação, né, do físico da pessoa, tá, debruçar sobre aquilo e fazer aquele trabalho manual, eu acho isso muito importante.
12: Hoje há cerca de 30 mil empreendimentos econômicos solidários no país, geralmente na área de artesanato e na produção de alimentos, sendo que a maior parte dessas organizações ainda atuam de maneira informal. Reportagem Natália Koslick.
1: Em uma entrevista à TV Brasil, da Empresa Brasil de Comunicação, o diretor do Programa Nacional de Imunizações, Éder Gatti, explicou sobre a suspensão temporária da vacina contra a dengue do Butantan.
2: A ideia é estudar os casos junto ao Instituto e à Anvisa para identificar possíveis fatores de risco e orientar a população da forma mais segura possível.
1: Mais cedo, nós conversamos com a repórter Natália Koslick para entender o que houve e as providências que estão sendo tomadas. Boa noite, Natália. Vamos rememorar o que houve. A vacina começou a ser aplicada, foi suspensa essa semana, né? Conta pra gente.
17: Boa noite, Mariana, Luciano e ouvintes da Voz do Brasil. A vacina contra a dengue, desenvolvida pelo Instituto Butantan, passou por todos os estudos e testes necessários antes de ser disponibilizada à população. Ou seja, ela seguiu o processo normal das vacinas que são incorporadas para distribuição pelo Sistema Único de Saúde. O que acontece é que quando a escala foi ampliada, foram manifestados aqueles 42 casos de eventos raros divulgados pelo Ministério da Saúde no início da semana. E por isso a decisão pela suspensão temporária do imunizante. Agora esses casos vão ser avaliados individualmente para investigar o que houve com esses pacientes e possíveis fatores de risco que tenham interação com a vacina. Em entrevista à TV Brasil, o diretor do Programa Nacional de Imunizações, Éder Gatti, explicou como funciona esse processo.
18: A gente vai fazer um levantamento assim, quais foram os fatores de risco que levaram essas pessoas a desenvolverem esses agravos, considerando que a maioria e a grande maioria não desenvolveu. Porque eventualmente nessas investigações a gente acaba identificando fatores de risco que permite a gente direcionar a vacina para um grupo e contraindicar para outro. Por exemplo, pode ser desde um uso de medicamento, pode ser desde uma doença que a pessoa tenha, pode ser até mesmo a idade dela. Tudo isso são coisas que a gente precisa avaliar com muito cuidado para tomar a melhor decisão e garantir a proteção da população. Quando a gente vacina em massa, os eventos muito raros aparecem, que foi justamente o que aconteceu.
17: Vale ressaltar que foram notificados 42 eventos em um universo de 500 mil pessoas que haviam sido vacinadas até o momento.
2: Natália, com essa suspensão, o que acontece com as doses do imunizante que já foram distribuídas aos estados e municípios?
17: Luciano, por enquanto essas doses ficam em stand-by, até que haja uma definição definitiva sobre essa análise que está sendo desenvolvida em parceria com o Instituto Butantan e a Anvisa.
1: Agora, Natália, existe uma outra vacina contra a dengue do laboratório Takeda, que também foi incorporada ao SUS e que já vinha sendo aplicada em crianças e adolescentes, né? Sei que deve ter muita gente preocupada com isso por aí. Muda alguma coisa no caso desse imunizante?
17: A princípio não, Mariana. O diretor do Programa Nacional de Imunizações, Eder Gatti, explicou que no caso da vacina do laboratório japonês, não foram encontrados agravos.
18: A vacina do laboratório Takeda, que foi incorporada em 2024, nós já temos quase 9 milhões de pessoas vacinadas pelo SUS, de 10 a 14 anos, e nós fizemos a mesma avaliação com essa vacina e não encontramos nada semelhante até o momento. Então, a vacinação contra a dengue das crianças e dos adolescentes de 10 a 14 anos é feita com outra vacina, e essa outra vacina tem um bom perfil de segurança, uma vez feita conforme os protocolos do Ministério da Saúde.
2: Agora, como evitar que essa investigação acabe gerando desconfiança sobre a eficácia das vacinas em geral?
17: Pois é, Luciano, exatamente o contrário. Esse episódio deve ser interpretado de forma oposta, na visão do diretor do Programa Nacional de Imunizações. Ele fez questão de ressaltar que todo esse processo da suspensão temporária deve reforçar a confiança das pessoas no trabalho de controle dos órgãos de saúde, já que foi o próprio governo que divulgou os casos e que prestou os esclarecimentos.
18: O Ministério deu toda a transparência para o que foi encontrado. Isso demonstra que as pessoas devem ter confiança no programa e confiança no Sistema Único de Saúde. Porque se nós encontrarmos qualquer problema em qualquer produto que é utilizado na população, nós seremos os primeiros a tomar providência e os primeiros a comunicar.
17: Vale lembrar que a vacina contra a dengue, desenvolvida pelo Butantan, estava sendo aplicada apenas em cidades de São Paulo, Minas Gerais, Ceará e Tocantins. E para quem tomou a vacina nos últimos 21 dias, a orientação do Ministério da Saúde é fazer o acompanhamento em uma unidade de saúde local para observar possíveis reações adversas. Mariana, Luciano.
1: Obrigada, Natália Kozlik, pelas suas informações aqui na Voz do Brasil.
2: Termina daqui a pouquinho, às 23h59 de hoje, as inscrições para o Exame Nacional do Ensino Médio.
1: Esse mesmo prazo vale para quem deseja solicitar atendimento especializado e tratamento por nome social.
2: As provas serão aplicadas nos dias 8 e 15 de novembro em todo o país e são a principal porta de entrada para a educação superior no Brasil, como destacou o ministro da Educação, Leonardo Bacchini.
19: O Enem é muito importante porque é a principal ferramenta de acesso à educação superior no Brasil hoje. Com seu resultado do Enem, você pode acessar o SISU, ou seja, você pode ingressar nas universidades federais, em universidades estaduais, nas universidades públicas do Brasil. Você pode acessar o ProUni, você pode acessar o FIES, e muitas universidades privadas também utilizam ao longo do ano a nota do Enem. E agora temos uma novidade, que as universidades federais também, no meio do ano, têm o SISU+, que aproveita também as notas do Enem. Com isso, sua vida muda.
1: As inscrições devem ser realizadas na página do participante, no endereço enem.inep.gov.br/participante.
2: Lembrando que os estudantes concluintes do ensino médio da rede pública também devem acessar esse mesmo endereço para confirmar a participação no Enem e complementar as informações necessárias.
1: A inflação desacelerou no mês de maio, com índice de 0,58% contra 0,67% no mês de abril.
2: De acordo com o Instituto Brasileiro de Geografia e Estatística, os maiores impactos foram dos grupos alimentos e bebidas, seguidos por habitação, cuidados pessoais e energia elétrica.
1: Em 2026, até maio, a inflação é de 3,20%. E nos últimos 12 meses, a alta no custo de vida é de 4,72%.
2: O próximo lote de restituição do imposto de renda de pessoa física será pago em 30 de junho.
1: Os demais créditos serão programados para 31 de julho e 31 de agosto.
2: O primeiro lote foi pago em 29 de maio e somou 16 bilhões de reais.
1: Entre as novidades desse ano está o cashback destinado a contribuintes com direito à restituição que não estavam obrigados a apresentar a declaração referente a 2024.
2: Nesses casos, a Receita Federal vai elaborar uma declaração no modelo simplificado.
1: O pagamento desse lote será feito em 15 de julho.
2: E essas foram as notícias do Governo do Brasil.
1: Uma realização da Secretaria de Comunicação Social da Presidência da República.
2: Com produção da empresa Brasil de Comunicação.
1: E agora com as notícias do Poder Judiciário e do Congresso Nacional. Boa noite, um bom fim de semana.
2: A gente volta na segunda-feira. Boa noite, até lá.
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21: STF determina ajustes no plano de reestruturação da CVM.
22: No dia de combate ao trabalho infantil, TST destaca a campanha Vida de Aprendiz.
21: Para o STJ, compradores de imóvel têm legitimidade para exigir obras em áreas comuns.
22: Boa noite, eu sou Marcela Luiza.
21: E eu sou Walter Lima.
22: Supremo Tribunal Federal determina novas medidas para reforçar a atuação da Comissão de Valores Mobiliários, órgão responsável pela fiscalização do mercado de capitais brasileiro.
21: A decisão é do ministro Flávio Dino, relator do caso no STF. Judite Aragão.
23: O ministro reconheceu avanços nas medidas voltadas à modernização tecnológica da Comissão de Valores Mobiliários, como o uso de inteligência artificial, a integração de bases de dados e a ampliação da cooperação entre órgãos de fiscalização. Mas considerou insuficientes as propostas relacionadas ao aumento da produtividade e à recomposição do quadro de pessoal da autarquia. Na decisão, Flávio Dino rejeitou a meta apresentada pela União de reduzir em apenas 20% o estoque de processos administrativos em tramitação. O ministro considerou o índice incompatível com a gravidade da crise e determinou a apresentação de novas metas para acelerar a análise e o julgamento dos casos.
22: Hoje, 12 de junho, é o Dia Mundial de Combate ao Trabalho Infantil.
21: Para marcar essa data, a Justiça do Trabalho criou a campanha nacional Vida de Aprendiz. Começar certo faz toda a diferença. Que está sendo promovida durante todo o mês. Larissa Batista.
24: O foco do TST tem sido converter esse tipo de ação irregular em vagas de jovem aprendiz, garantindo proteção legal, remuneração e a permanência na sala de aula. Os dados mais recentes do IBGE mostram que o país tem mais de 1.650.000 crianças e adolescentes entre 5 e 17 anos em situação de trabalho infantil. Alguns são submetidos às piores formas de exploração, que envolvem graves riscos à saúde e à segurança.
22: Comprador de imóvel pode ajuizar ação individual para exigir obras de infraestrutura em áreas comuns do condomínio.
21: Para o STJ, não é necessária a ação coletiva dos condôminos. Fátima Uchoa.
25: O comprador de um lote ajuizou ação contra a construtora responsável pelo loteamento, pedindo a conclusão de obras de infraestrutura nas áreas comuns que estavam atrasadas. A Justiça de Goiás condenou a empresa a finalizar as obras e aplicou multa contratual pelo atraso na entrega. A terceira turma do STJ manteve a determinação. Segundo a relatoria

0: no sistema eletrônico de votação e pela preparação para as eleições 2026. Outro foco da gestão é o enfrentamento da desinformação e do uso indevido da inteligência artificial.
1: Justiça Federal determina medidas para garantir serviços de saúde em reservas extrativistas no Amazonas.
2: Decisão atende a pedido do Ministério Público Federal, Sabrine Menezes.
3: Segundo as investigações, as Resex Ituxi e Médio Rio Purus, localizadas em Lábrea, abrigam diversas comunidades tradicionais que enfrentam dificuldades de acesso aos serviços de saúde devido à localização e às peculiaridades da região. Com a decisão, a União e o município devem apresentar em até 30 dias medidas para garantir transporte de emergência e atendimento médico para as comunidades. Caso não cumpram as determinações, União e município podem ser multados em R$5.000 por dia.
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1: Uma boa noite.
2: Bom fim de semana e até segunda-feira.
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1: Eu sou Humberto Pinheiro e estes são os destaques de hoje do Jornal do Senado, que começa agora. Projeto aprovado no Senado amplia a proteção à honra e à privacidade das pessoas. Trabalhadores da safra não poderão acumular salário e benefícios sociais. Proposta pode facilitar a quitação de dívidas entre contribuintes e o poder público. Boa noite. Uma proposta que restringe a divulgação de imagens de vítimas de crimes ou acidentes avançou no Senado. O projeto foi aprovado pela Comissão de Constituição e Justiça e segue agora para análise do plenário. A medida prevê limites para a divulgação e o compartilhamento de imagens que possam expor a dignidade das vítimas e de seus familiares. Repórter Pedro Pincer.
2: O texto altera o Código Civil para prever que o registro ou a divulgação de imagens de vítimas de crimes ou acidentes e de cadáveres poderão ser proibidos quando atingirem a honra da pessoa retratada ou tiverem finalidade comercial. Atualmente, a legislação já prevê restrições para a divulgação de escritos e imagens de uma pessoa nessas situações. O relator, senador Marcelo Castro, do MDB do Piauí, falou sobre o fato que motivou a apresentação do projeto.
3: Foi um acidente que aconteceu com a cantora Marília e compositora Marília Mendonça, que foi filmada a imagem dela, foi divulgado. Isso causou um grande trauma e esse projeto visa exatamente a proteger essas imagens de pessoas que são vítimas de acidente ou de violência.
2: O texto alternativo de Marcelo Castro altera ainda a pena prevista no texto original. Em vez de reclusão, a punição passa a ser de detenção de 6 meses a 2 anos e multa. A proposta segue agora para o plenário.
1: A criação da Universidade Federal do Xingu, no Pará, avançou no Senado. A Comissão de Educação aprovou o projeto que institui a UFX, com sede no município de Altamira. A Universidade Federal do Xingu deverá atender cerca de 430 mil moradores de municípios da região da Transamazônica e das bacias dos rios Xingu e Tapajós. Mais informações com o repórter Rodrigo Rezende.
4: A Comissão de Educação do Senado aprovou a criação da Universidade Federal do Xingu, a UFX. Pela proposta, a nova instituição, com sede em Altamira, será criada a partir do desmembramento da Universidade Federal do Pará. A relatora do projeto, senadora professora Dorinha Seabra, do União do Tocantins, destacou que a presença de uma universidade federal modifica o cenário social da região de instalação.
5: A implantação de uma instituição autônoma com capacidade em pesquisa e extensão contribui sensivelmente para a transformação da realidade social e econômica do seu entorno.
4: O senador Zequinha Marinho, do Podemos do Pará, afirmou que o funcionamento de uma universidade federal em Altamira irá contribuir muito para uma região que fica centenas de quilômetros afastada da capital, Belém.
6: A cidade de Altamira, que é o principal polo da Transamazônica, é

0: em torno de 850 quilômetros. Então, há um vazio nessa região da presença da universidade pública para preencher esse espaço, atendendo não só a cidade de Altamira, que já é, digamos, a sede da extensão da UFPA lá, e faz um trabalho extraordinário. Mas não tem pernas para atingir os municípios do Xingu, né?
1: A proposta, que foi apresentada pelo então senador Paulo Rocha, do PT do Pará, será analisada agora pela Câmara dos Deputados.
2: O senador Rogério Marinho, do PL do Rio Grande do Norte, criticou a condução da política econômica do governo federal e afirmou que o crescimento dos gastos públicos tem provocado o aumento da dívida do país. Segundo o parlamentar, a situação fiscal brasileira se deteriorou nos últimos anos e poderá gerar impactos negativos para as próximas gerações. O senador comparou os indicadores econômicos atuais aos registrados durante a gestão do ex-presidente Jair Bolsonaro. Para Marinho, o aumento das despesas públicas é resultado da criação de novos tributos. O parlamentar também citou projeções da instituição fiscal independente sobre a relação entre dívida pública e produto interno bruto, o PIB.
3: Nós sabemos que ao final deste período, a dívida, relação dívida PIB, que era 71 pontos percentuais, segundo o IFE, que é a nossa instituição fiscal independente aqui do Senado da República, baterá 84 pontos percentuais. Significa que os brasileiros vão herdar uma herança maldita do governo do PT.
2: Trabalhadores rurais contratados por Safra não poderão acumular o salário com benefícios sociais. O governo federal vetou integralmente o projeto aprovado pelo Congresso que autorizava a manutenção desses benefícios durante a contratação temporária no campo. A proposta tinha como objetivo estimular a contratação de mão de obra sazonal na agricultura sem a perda de programas sociais. Com o veto, a decisão agora será analisada pelo Congresso Nacional, que poderá manter ou derrubar o veto. Repórter Marcela Cunha.
4: A proposta determinava que o salário recebido em atividades de plantio e colheita não entrasse no cálculo da renda familiar usado para conceder ou manter benefícios sociais como Bolsa Família. Na justificativa do veto, o governo afirmou que a proposta é inconstitucional e criaria uma despesa obrigatória e permanente sem estimativa do impacto financeiro. Mas o relator do projeto, o senador Jaime Bagatoli, do PL de Rondônia, argumentou que a dificuldade de contratar trabalhadores já provoca perdas em diferentes culturas e regiões do país.
5: O pessoal da Bahia está de joelho por não ter mão de obra. Está se perdendo manga, cacau, uva e ninguém pode fazer essa contratação sem carteira assinada.
4: Pelo texto aprovado no Senado, o trabalhador poderia aceitar o emprego formal durante a safra sem perder imediatamente o benefício. O veto ainda será analisado em uma sessão conjunta do Congresso Nacional.
2: Já o senador Lucas Barreto, do PSD do Amapá, defendeu o avanço da exploração de petróleo e gás na margem equatorial, faixa litorânea que se estende do Amapá ao Rio Grande do Norte. Segundo o parlamentar, a atividade pode representar uma oportunidade para reduzir desigualdades históricas na Amazônia e impulsionar o desenvolvimento econômico do estado que ele representa. E o Senado deve analisar um projeto de lei que permite a utilização de créditos e direitos creditórios para quitar dívidas entre a União, estados e municípios e contribuintes. A medida pretende dar mais eficiência à gestão de créditos públicos e facilitar a solução de pendências financeiras entre o poder público e os contribuintes. Repórter Alexandre Campos.
6: O mecanismo previsto no projeto é simples. O particular, pessoa física ou jurídica que tiver um direito líquido e certo para receber da União como precatório federal ou crédito de tributo federal reconhecido, poderá receber autorização federal para usá-lo para quitar ou amortizar uma dívida que tem com estados, distrito federal ou municípios. As prefeituras e os governos estaduais, por sua vez, poderão usar esses créditos dos particulares para pagarem ou reduzirem suas dívidas com o governo federal. Essa triangulação, segundo o autor do projeto, o senador Alan Rick, do Republicanos do Acre, vai facilitar o pagamento de dívidas.
7: A ideia é dar utilidade econômica a créditos que já existem e permitir que eles sejam usados para resolver passivos públicos de forma mais eficiente.
6: Alan Rick lembrou ainda que os estados, o Distrito Federal e os municípios poderão limitar o uso desse mecanismo, considerando os contribuintes que dificilmente pagariam suas dívidas com esses entes.
2: Com trabalhos técnicos de Josivaldo Souza, o Jornal do Senado fica por aqui. Acompanhe agora as notícias do Tribunal de Contas da União e da Câmara dos Deputados. Boa noite e bom fim de semana.
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9: O Tribunal de Contas da União avaliou o sistema de concessão automática de benefícios do Instituto Nacional de Seguridade Social, o INSS. A ferramenta foi criada para agilizar a análise dos pedidos e reduzir o tempo de espera dos segurados. A fiscalização apontou avanços na automação, mas também que os resultados esperados ainda não foram alcançados. Um dos problemas é que a fila de espera e o tempo de análise continuam sendo desafios para o INSS. A auditoria identificou o uso de sistemas antigos, falta de pessoal e dificuldades para ampliar o número de benefícios concedidos de forma automática. O TCU fez recomendações para aumentar a segurança das análises automáticas e melhorar o atendimento ao cidadão. Saiba mais em tcu.gov.br.
8: 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Jornal Câmara dos Deputados.
10: Câmara facilita o acesso de garis ao banheiro durante o período de serviço.
11: Projeto que proíbe atenuante em crimes de violência sexual vai a plenário.
10: Salvador poderá ser a sede simbólica do governo federal no dia 2 de julho.
11: Boa noite. Os deputados aprovaram um projeto que transfere simbolicamente a sede do governo federal para Salvador no dia 2 de julho. Agora o texto será analisado pelo Senado, como informa a repórter Daniele Lessa.
12: A Câmara dos Deputados aprovou o projeto que estabelece a transferência simbólica e temporária da sede do governo federal para a cidade de Salvador, capital da Bahia, no dia 2 de julho de cada ano. O 2 de julho é o principal feriado estadual da Bahia, celebrando a consolidação da independência do Brasil com a expulsão definitiva das tropas portuguesas de Salvador em 1823, em lutas que tiveram a participação de figuras históricas como Maria Quitéria, jovem que se disfarçou de homem, ingressou no exército para lutar pela independência, mostrando grande habilidade no combate. Pelo texto aprovado, apresentado pelo deputado Léo Prates, da Bahia, a sede do governo federal será transferida simbolicamente para Salvador nessa data, em homenagem às celebrações da independência. A medida terá caráter simbólico e não interrompe o funcionamento normal das instituições em Brasília. Relator da proposta, o deputado Gabriel Nunes, do PSD baiano, destacou que a independência brasileira não se limitou a um único episódio, tendo a Bahia um papel central nesse processo, especialmente no Recôncavo Baiano, que serviu como base de organização das forças que lutaram contra o domínio português após a proclamação da independência em 7 de setembro.
13: Naturalmente, o 7 de setembro de 1822 é de grande valia, de grande importância, representa o grito de independência do nosso país, mas ainda havia grande dificuldade na consolidação em diversas localidades e nosso estado teve um papel preponderante para essa consolidação, principalmente no nosso Recôncavo Baiano.
12: O deputado Kim Kataguiri, do Missão de São Paulo, se manifestou contra a votação do projeto, argumentando que existem temas de maior relevância para serem aprovados no plenário da Câmara.
14: Tá muito caro o Congresso para fazer esse trabalho, para ficar decidindo sobre esse tipo de pauta. Sinceramente, vossas excelências acham que não há matéria mais importante, que essa é a prioridade para ser levado para o plenário, que não poderia aprovar numa comissão?
12: O projeto que estabelece a transferência simbólica da sede do governo federal para Salvador no dia 2 de julho agora será analisado pelo Senado. Da Rádio Câmara de Brasília, Daniele Lessa.
8: Direitos Humanos.
10: Clarissa Tércio, do PP de Pernambuco, critica a participação de crianças na última edição da Parada do Orgulho LGBT+, em São Paulo. A parlamentar argumenta que o evento possui conteúdo estritamente adulto e inadequado para menores de idade.
11: Segundo Clarissa Tércio, a infância está sendo utilizada como instrumento de militância ideológica por meio de financiamento público a entidades do setor. A deputada também acusa políticos da esquerda de realizar campanha eleitoral antecipada no evento.
8: Segurança Pública.
10: Os deputados aprovaram um projeto que proíbe atenuantes em crimes de violência sexual. Saiba mais sobre a proposta que está pronta para entrar na pauta do plenário na reportagem de Maria Neves.
15: A Comissão de Constituição e Justiça aprovou o projeto da deputada Laura Carneiro, do PSD do Rio de Janeiro, que proíbe a redução de pena para crimes sexuais, independente da idade do agressor. A proposta também veda a diminuição do prazo de prescrição de crimes de natureza sexual. O projeto ainda será votado pelo plenário. Atualmente, a legislação determina que nos casos de violência sexual cometidos por menores de 21 anos no momento da agressão e de maiores de 70 anos quando for proferida a sentença, a pena pode ser reduzida à metade. O tempo de prescrição também cai pela metade nessas mesmas circunstâncias. Uma lei que entrou em vigor no ano passado, também sugerida por Laura Carneiro, proíbe a redução de pena e de prazo de prescrição caso a vítima de violência sexual seja mulher. O objetivo do projeto aprovado é estender essa vedação a todos os crimes sexuais. O relator, deputado Ricardo Aires, do Republicanos do Tocantins, afirma que, embora a violência sexual afete na grande maioria dos casos mulheres e meninas, homens e meninos também podem ser vítimas e merecem igual proteção do Estado.
16: Nós vemos uma escalada no país de crimes sexuais. Acontece cotidianamente fatos lamentáveis, de maneira que, ao tirarmos das circunstâncias de atuação, de atenuação de pena, e também no que diz respeito à redução dos prazos prescricionais, os praticantes desses crimes, nós vamos estar, de certa forma, colaborando com uma justiça que seja eficiente, que seja célere.
15: Com a mudança, todos os agressores sexuais ficarão sujeitos ao cumprimento integral grau da pena. O aumento do prazo de prescrição do crime também é importante, como explica Ricardo Aires, porque a justiça passa a ter mais tempo para investigar os casos. Da Rádio Câmara de Brasília, Maria Neves.
11: Otoni de Paula, do PSD do Rio de Janeiro, apresentou o projeto que prevê o aumento das penas para crimes contra a dignidade sexual de crianças e adolescentes quando praticados por ministros religiosos ou pessoas que exerçam funções equivalentes.
10: O deputado entende que a posição de liderança espiritual aumenta a gravidade dos delitos por causa da relação de confiança estabelecida com as vítimas e suas famílias. Para Otoni de Paula, é necessário adotar punições mais rigorosas para coibir esse tipo de violência.
11: Dr. Jaziel, do PL do Ceará, celebra o avanço da proposta que reduz a maioridade penal para 16 anos. No entendimento do deputado, a medida atende a um clamor da sociedade que quer o combate à impunidade.
10: De acordo com o Dr. Jaziel, a legislação atual serve de proteção para criminosos que atuam a serviço de facções, valendo-se da menoridade. O parlamentar espera que a matéria avance com urgência na comissão especial e no plenário da Câmara.
8: Meio Ambiente.
11: Chico Alencar, do PSOL do Rio de Janeiro, denuncia ameaças sofridas por moradores da Serra da Chapadinha, na Bahia, que atuam na defesa do meio ambiente. Ele alega que as vítimas enfrentam intimidações relacionadas à especulação imobiliária e à exploração mineral.
10: O parlamentar cobra providências das autoridades para garantir a segurança dos defensores socioambientais e a preservação da área ameaçada. Chico Alencar afirma que vai acompanhar o caso para assegurar a proteção das pessoas envolvidas e dos direitos das comunidades locais.
8: Educação.
11: Proposta regulamenta o uso de uma terapia específica para o acompanhamento de pessoas com autismo. A repórter Sofia Peçanha tem os detalhes da regulamentação que está sendo analisada pelas comissões da Câmara.
17: A Comissão do Trabalho aprovou o projeto que estabelece critérios para a utilização da terapia baseada na análise do comportamento aplicado, conhecida como ABA. A proposta busca regulamentar a atuação de profissionais da saúde e da educação que utilizam a técnica, principalmente no acompanhamento de pessoas com transtorno do espectro autista. O objetivo é desenvolver habilidades de comunicação, socialização e autonomia, garantindo mais segurança e qualidade no atendimento, como afirma a deputada Flávia Moraes, relatora na comissão.
18: E a intenção do projeto é justamente regulamentar, criar critérios, definir nível de qualificação, de capacitação para que os profissionais apliquem essa técnica. Porque, na verdade, no meio disso a gente tem aqueles que não estão preparados e pela falta de conhecimento, de preparo, acaba comprometendo, ao invés de ajudar, compromete aí a saúde, o desenvolvimento dessa criança, dessa pessoa.
17: A ABA é uma abordagem baseada na ciência do comportamento, que utiliza métodos estruturados e reforço positivo para estimular o aprendizado e a adaptação do paciente. Pelo texto, a terapia poderá ser aplicada por profissionais das áreas de saúde e educação, desde que sejam graduados ou pós-graduados em análise do comportamento aplicada. Segundo a relatora, a definição de critérios mínimos de formação é essencial para evitar atendimentos inadequados e proteger os pacientes.
18: Então, por isso, a necessidade da definição aí desses critérios, das exigências de escolaridade, formação para esse profissional, para que a gente possa garantir mais segurança nesse tratamento, na aplicação dessa terapia.
17: A proposta também prevê que estagiários e acompanhantes terapêuticos atuem sob supervisão de profissionais qualificados. A expectativa, segundo Flávia Moraes, é ampliar o acesso ao tratamento em todo o país, com mais profissionais capacitados e maior cobertura nos municípios. Para ser aprovado, o projeto que estabelece critérios para a utilização da terapia baseada na análise do comportamento aplicada precisa ser analisado por mais 3 comissões, seguindo agora para a Comissão de Educação. Da Rádio Câmara de Brasília, Sofia Peçanha.
8: Justiça.
10: Adriana Ventura, do Novo de São Paulo, defende decreto legislativo contra medidas federais que regulam as redes. A deputada classifica os normativos do Executivo como censura explícita e tentativa de cerceamento à liberdade de expressão e da imprensa.
11: Adriana Ventura também sugere a votação da proposta que acaba com o foro privilegiado. A parlamentar defende que todos os cidadãos e autoridades respondam sob as mesmas regras da justiça comum.
10: Na opinião de Raimon, do PT do Rio de Janeiro, as denúncias sobre uma suposta operação financeira ilegal envolvendo o filme sobre a biografia de Jair Bolsonaro aumentaram a rejeição à família. Segundo ele, os recursos para o filme seriam de fundo de previdência dos servidores fluminenses.
11: Para Raimon, as acusações configuram crime de evasão de divisas e ato de lesa pátria, agravados pelo envio de relatórios confidenciais do país à autoridade estrangeiras. Ele pede que a Procuradoria-Geral da República adote medidas severas diante desses fatos.
8: Eleições.
10: Bom Gás, do PT do Rio Grande do Sul, questiona a decisão do Tribunal Superior Eleitoral que suspendeu a divulgação de uma pesquisa de opinião sobre a eleição para a presidência da República. O parlamentar menciona que entidades do setor consideram a suspensão inconstitucional.
11: Bom Gás explica que o levantamento abordava a reação popular diante de denúncias de repasses financeiros milionários envolvendo o Banco Master e o filme sobre Jair Bolsonaro. Para ele, as investigações sobre a suposta fraude financeira desgastaram a imagem da oposição.
8: Economia.
10: O prazo de responsabilidade de construtoras por imóveis entregues pode aumentar. É o que prevê projeto em debate no Congresso, como informa o repórter Luiz Cláudio Canuto.
19: O prazo de responsabilidade das empreiteiras por obras entregues pode aumentar, beneficiando os proprietários de imóveis. É o que prevê uma proposta em discussão no Congresso. O texto já foi aprovado pela Câmara e aguarda a votação no Senado. Pelo projeto aprovado até o momento, o Código Civil será alterado de forma a ser ampliado de 5 para 10 anos o prazo máximo em que o empreiteiro é responsável pela segurança e estabilidade das obras. Os prazos de garantia deverão variar conforme tipo de defeito encontrado na obra e começarão a valer a partir da entrega do imóvel, da conclusão da obra ou da emissão do auto de conclusão, o que ocorrer primeiro. O relator do projeto na Comissão de Constituição e Justiça da Câmara, deputado Toninho Vantcher, do PP do Paraná, propôs diferenciar os vícios e defeitos encontrados a fim de estabelecer prazos de garantia e prescrição diferentes, seguindo o modelo do direito espanhol. O prazo aumenta de 5 para 10 anos para problemas na estrutura ou na fundação que comprometam a segurança da construção. Aumenta de 3 para 5 anos para defeitos em partes da obra ou nas instalações que impeçam o uso do imóvel. E de 1 para 2 anos para defeitos de acabamento, como pintura, pisos e equipamentos instalados. Toninho Vantcher explica o alcance do projeto.
20: Ele vem trazer uma segurança maior para quem compra o imóvel. Você que vai comprar um imóvel, você vai ter uma garantia de 10 anos da estrutura, né, que é aplicada para você construir uma casa. Então, hoje é 5 anos, então você vai ter 10 anos se acontecer algum problema, algum episódio por falha da construção, você tem direito de recorrer e a empresa tem que sanar esse erro. E nós relatamos esse projeto e fizemos realmente um relatório que atende o interesse tanto das construtoras como também daquele que compra o imóvel. Aquele que compra, ele tem que ter certeza que está comprando um imóvel em condições. E para isso ele terá 10 anos para poder reclamar caso ocorra alguma falha construtiva do imóvel.
19: O texto também prevê o direito do proprietário de pedir o cancelamento do contrato dentro do prazo de 1 ano, a partir do início da garantia. Mesmo nesses casos, o empreiteiro continua responsável pelos consertos durante o período de garantia. Por outro lado, a proposta aprovada na Câmara estabelece que a construtora ou o empreiteiro não será responsável se o imóvel não receber manutenção adequada ou forem feitas reformas que mudem a estrutura original da construção. O projeto foi apresentado pelo deputado Celso Russomano, do Republicanos de São Paulo. Para virar lei, precisa ser aprovado pela Câmara e pelo Senado. Da Rádio Câmara de Brasília, Luiz Cláudio Canuto.
8: Relações Exteriores.
11: Jandira Fegali, do PCdoB do Rio de Janeiro, relata os resultados de uma missão nos Estados Unidos para tratar de economia e segurança nacional. A deputada cita a entrega de documentos contrários à imposição de tarifas comerciais contra o Brasil e em defesa da soberania do PIX.
21: Jandira Fegali acrescenta que a comitiva também pediu a investigação de uma suposta lavagem de dinheiro envolvendo empresários e membros da família Bolsonaro. Ela informa que foram apresentadas provas de remessas financeiras irregulares destinadas a um fundo no Texas.
8: Trabalho.
11: A Câmara aprovou proposta que facilita o acesso de garis ao banheiro durante o serviço. O repórter José Carlos Oliveira explica como isso será feito.
22: As comissões da Câmara dos Deputados aprovaram um projeto de lei que garante ao trabalhador que exerce suas atividades ao ar livre o acesso gratuito a banheiros durante o serviço. A medida beneficia, por exemplo, os garis e os jardineiros. A proposta partiu do deputado Gilberto Abramos, do Republicanos de Minas Gerais, e prevê que o empregador cumpra a medida por meio da instalação de banheiros químicos nos locais de trabalho ao ar livre, ou faça parceria com outros empreendimentos que tenham banheiros disponíveis. O texto também garante o acesso desses trabalhadores a banheiros instalados em prédios públicos e privados. O relator na Comissão do Trabalho, o deputado Osésio Silva, do Republicanos de Pernambuco, regulamentou esse ponto.
23: A legislação brasileira deve criar condições para o trabalho de todos que sejam dignos. Em relação aos estabelecimentos comerciais, como esses estabelecimentos são privados, entendemos que é necessário que o acesso seja condicionado às exigências próprias do estabelecimento, porque a entrada de pessoas traz questões relativas à segurança e à retribuição pelo uso do espaço.
22: O deputado Sérgio Silva explica agora o acesso aos prédios públicos.
23: Quanto aos prédios de órgãos públicos, deve ser observado as condições de acesso ao prédio, como a emissão de identificação, por exemplo. No mais, pretendemos incorporar ao projeto a previsão de que o próprio empregador deva articular na gestão do seu empreendimento saneamento, forma de assegurar que os trabalhadores têm acesso às instalações sanitárias.
22: Outra alteração do relator foi garantir a inclusão dessas regras na CLT, Consolidação das Leis do Trabalho. O texto também foi aprovado na Comissão de Constituição e Justiça e segue para análise do Senado, sem necessidade de votação no plenário da Câmara. Da Rádio Câmara de Brasília, José Carlos Oliveira.
8: Transportes.
21: Beto Preto, do PSD do Paraná, informa a criação de uma subcomissão para acompanhar o fim da concessão da Malha Ferroviária Sul, prevista para 2027. Ele acredita que o tema exige ampla discussão diante dos impactos para os municípios atravessados pelos trilhos.
11: Beto Preto defende o debate de alternativas que ampliem a segurança nas passagens de nível e melhorem a convivência entre a operação ferroviária e o trânsito urbano. Ele diz que é preciso construir soluções que atendam tanto à população quanto à logística do transporte ferroviário.
21: Cobalcini, do MDB, defende a concessão de importantes rodovias federais em Santa Catarina como alternativa para acelerar investimentos em infraestrutura. Na visão do deputado, a falta de recursos públicos tem dificultado a execução de obras estratégicas para o estado.
11: Cobalcini afirma que a duplicação de trechos como as BRs 282, 470 e 153 são fundamentais para melhorar a segurança nas estradas e garantir mais eficiência no escoamento da produção catarinense rumo aos portos da região.
21: Termina agora o jornal Câmara dos Deputados, produzido pela Rádio Câmara, com trabalhos técnicos de Wellington Teles e apresentação de Luciana Vieira e Ana Raquel Macedo. Boa noite.
11: A Voz do Brasil está de volta na segunda-feira. Uma boa noite e um bom fim de semana.
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3: 10:03, Arauto.
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3: 27 pras 11. 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
2: 28 para meia-noite. 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

0: Meia-noite 27. 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
3: Um minuto pra uma. 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

0: 3:28, Arauto.
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1: 4:02, Arauto.
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2: 4:27, Arauto.
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2: 2 para 5, Arauto.
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Obrigado pela presença, obrigado pela energia de vocês, obrigado pelo carinho. Obrigado por estar aqui com a gente em mais um dia especial, mais uma noite especial. Que Deus abençoe nossos fã-clubes, nossos amigos, nossos familiares. Muito obrigado por somar com a gente toda essa noite.

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3: 5:30, Arauto.
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0: 6 horas em ponto. 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

Olá, gente, muito bom dia, bom dia. Iniciando o nosso Brasil Sertanejo. Sabadão hoje, dia 13 de junho. Cá estamos para mais uma edição de Sucesso Sertanejo para a gente acompanhar a partir de agora. Eu sou o Dalvan Barros, tenho o prazer da audiência, o carinho, a sua participação, o seu feedback aqui nas ondas da 95,7. Até as 8 horas, estamos por aqui levando o melhor do sertanejo raiz para recordar, para você acompanhar e, claro, para você também viajar no tempo aí com a gente. Na música sertaneja raiz. 9957-02200, o nosso WhatsApp para você mandar recado pra gente. A plataforma de sorteios também tem presente lá. Manda ver, bora participar. Vamos lá, vamos dar o play aí na nossa programação para trazer sucesso sertanejo. E já para recordar, tem Jaine, Mississippi. Bom dia.

Alto, alegria e informação, um clássico da música raiz sertaneja, Alan e Aladim a 2 graus. Fechando muito bem aí o nosso primeiro bloco de sucesso para você do Brasil sertanejo, né? Vamos até às 8 horas para você curtir o melhor aí para recordar do sertanejo raiz. Intervalo, volto já já com mais sucesso.

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0: Chitãozinho e Xororó, brincar de ser feliz. Bom dia.

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0: Arauto Alegria Informação, mais um grande sucesso sertanejo. Um medley especial do trio Parada Dura que você acompanhou. Blusa Vermelha, Luz da Minha Vida e Último Adeus. Ah, legal demais, hein? Fechando então aí com chave de ouro a nossa primeira hora do Brasil Sertanejo. Você que tá acordando aí, já tá no cafezinho, quem sabe já colocou a água aí para esquentar pro seu chimarrão daqui a pouco, é, ou já está, né? Naquele chimarrão especial despertando para alto, bom demais. É, seguimos por aqui com o melhor da música sertaneja para recordar até às 8 horas. Às 8 tem os colegas, tem o Prozet, segue com muita música, animação que você gosta para começar o seu final de semana. Um bom dia, intervalo, volto já já com mais sucesso.
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Arauto, alegria e informação, fechando muito bem mais uma sequência de sucesso do Brasil Sertanejo deste sabadão. Para recordar, hein? Monetário e financeiro, Esquina da Saudade, um sertanejo raiz, recordando então aqui no Brasil Sertanejo. Bom dia, bom sabadão para você, hoje 13 de junho, é mais uma edição do nosso programa para você, aqui nas ondas da Arauto Sabadão. Daqui a pouquinho tem os colegas, tem o Prozet, muito sucesso para você, o som das bandas, presentes, é desse jeito o final de semana da sua Arauto, é daqui a pouquinho às 8 horas. Antes disso, vamos ao nosso intervalo, na sequência eu volto daqui a pouco com o último bloco do nosso programa de hoje.

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Certo, alegria e informação, fechando muito bem o programa de hoje. Zezé de Camargo e Luciano, saudade bandida. Eita, saudade que judia. E a gente traz pra você aqui pra recordar. É bom demais, hein? É desse jeito o nosso Brasil sertanejo. Que volta no próximo final de semana, vem aí, tem o Prozet, o Michael e o Pedro tá chegando aí pra levar a boa comunicação pra você, alto astral, clima bom deste final de semana. Forte abraço pra você, um bom fim e até a próxima semana, hein? Tchau, tchau.

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4: Meus amigos do Rio Grande, então enfim o Senado votou e aprovou a securitização. Com isso, a renegociação das dívidas dos agricultores será possível. Muitas mudanças e com isso o texto volta para a Câmara dos Deputados. O Senado ampliou as modalidades de dívidas, incluindo CPRs, débitos com cooperativas e fornecedores de insumos. Teremos 10 anos para o pagamento e 3 anos de carência. Os juros do Pronaf serão de 13,5%, do Pronamp 5,5% e os demais 7,5%, com limite de 10 milhões por beneficiário e 50 milhões para as cooperativas. Vitória da resiliência, vitória da persistência dos agricultores e do setor agropecuário gaúcho. Parabéns e cumprimentos a todos. Outras pautas que trabalhamos: a portaria de classificação do morango, emitida lá em fevereiro, será postergada por 60 dias, período que será usado para readequar a legislação. Isto também é algo muito importante. Estejam atentos, sindicatos, Emater, para mudarmos o texto desta resolução. Junto com a FETAG e a Comissão da Uva, estivemos na Conab discutindo o acesso dos produtores de uvas, linhas de crédito destinadas à produção de alimentos no âmbito do Pronaf. Com isso, os juros serão menores para os produtores, tanto no financiamento do custeio como dos investimentos.
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0: senhoras e senhores, estamos chegando com muita alegria aqui na Arauto.
1: Senhoras e senhores, meninos e meninas, crianças e criancinhas, alô bebês, bom dia, bom dia, bom dia. Eu tava pensando, Michael, eu cheguei aqui antes das 6 e aí nada é definitivo. Todo o movimento ele acaba acontecendo dependendo das atitudes. Eu cheguei aqui antes das 6, passei aqui na frente do parque, tinha alguns veículos, alguns meninos, alguns jovens aqui montando a estrutura. E quando agora, 2 horas depois, eu cheguei aqui, mudei de estúdio aqui, é uma coisa muito linda de ver a quantidade de veículos que já está aqui agora dentro do feirão carro nota 10 que vai acontecer no final de semana. Mas por que eu conto isso? Em pouco tempo tudo pode mudar. Depende da atitude de cada um. Nada é definitivo. Aí a pessoa vai dizer assim, alguma coisa é definitivo. Quando a gente morre é definitivo. Não. Nós morremos na esperança da ressurreição para a vida eterna. Então, nada é definitivo. Nada. Nós não podemos dizer que, isso é para sempre. Não. Eu sei que ontem, Dia dos Namorados, então muita gente fala para sobre isso. Mas a gente precisa ter o cuidado de que quando fala assim, não, isso é definitivo. Não, não é. Nós não podemos dizer assim. Depende tudo das nossas atitudes, das oportunidades. E todo o movimento, ele pode acontecer. Então, tudo isso que aconteceu aqui, eu estou usando esse exemplo da transformação, foi atitude. Muita gente se movimentou, muita gente teve atitude e acreditou, né? Estamos aí, primeiros raios do sol, depois de... Bom dia, sol, como é que tá? Quanto tempo, hein? Que bom que você apareceu. Estamos aí ansiosos. Vamos brilhar que nem o sol então, Mike? Vamos lá, para o brilho. E hoje eu tenho uma dinâmica, Mike. A dinâmica hoje é a seguinte, ontem foi Dia dos Namorados. Eu quero saber o seguinte, se tu fosse cantar uma canção pra tua namorada, pro teu parceiro, pra tua esposa, que identifica essa tua relação? O que ela significa? E se de dia a gente briga, à noite a gente se ama. Qual é a música que tu ia cantar, hein? Qual é a música? Qual é a canção? Qual é a canção que identifica a tua relação com tua esposa, teu esposo, teu namorado, tua namorada? Qual a canção que identifica vocês? Ou o teu parceiro? Qual?
2: Valendo a partir de agora no 995702200. É uma música dos atuais? É uma música do Terceira Dimensão? É uma do JM? É uma canção sertaneja?
1: É. Pode falar, é uma Gaudéria?
2: Conta pra gente.
1: Conta aqui, diz aí qual é a música que te identifica. Se tu fosse cantar, bom, essa aí é a música porque muita gente pede, toca uma música pro meu amor, a música, e aí eles pedem a música. Então, hoje é o dia de tu dizer qual é a música que identifica a tua parceria, tua paixão, teu amor. Ou qual é a música que se tu fosse cantar pra ele ou pra ela, como seria essa música? Qual a canção, o conteúdo dela?
2: Tá valendo a partir de agora no 995-7022-00.
1: Não vou contar as brigas, tá?
2: Número de WhatsApp da Rádio Arauto. 8:08, sábado, dia 13 de junho. O Pedro já falou. Sábado com muitos automóveis posicionados aqui diante da casa da Arauto. 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Já na abertura do programa, saudar a toda a diretoria, cumprimentar pela iniciativa. Ontem, com aquela instabilidade, alguns poderiam se perguntar, será que vai sair o feirão? Sim, confirmado. Venha para Santa Cruz do Sul, venha fazer um ótimo negócio e a gente se encontra. E bem aqui, embora nós tenhamos o estúdio, nós estamos com uma bela estrutura aqui na frente. Durante o dia vamos distribuir balões para as crianças e vamos aguardar você para dar um aperto de mão, para dar um abraço, conversar, lhe acolher em Santa Cruz do Sul. Venha fazer bons negócios, não tem programação pro final de semana ainda, vem para Santa Cruz do Sul, vem pro feirão carro nota 10 da Arevesc, onde fica em frente ao parque da Oktoberfest. 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Depois de uma semana maravilhosa, meu Deus do céu, que semana maravilhosa.
1: Espetacular.
2: Quantos contatos, quantas visitas, quantos abraços, quantas conexões. clientes que chegaram, que se uniram. Sabe que um dos meus compromissos ontem, no meio da tarde, foi estar ali na Flores Recuperação de Ativos. Eu fiz uma foto, inclusive, com toda a galera, uma selfie.
1: A galera tava no Queijos e Vinhos, na quinta.
2: E todos escutam na manhã de sábado aqui, não é agora o momento, daqui a pouquinho, ali por volta das 10, eu vou mandar o abraço oficial, que daí eu me comprometi de mandar o alô pra todo mundo, toda a galera.
1: Toda
2: a
1: galera.
2: Que coisa bem boa. Que coisa. Vamos de música então.
1: Vamos de música, Spiller.
2: Começando com Céu e Cantos, a Morena Misteriosa. Valeu, Dalvan.
3: Céu e Cantos.
2: Dalvan Barros. Grande
1: essa
2: Dalvan.
1: Essa Morena Misteriosa já é um indicativo, pode ser uma canção também, né?
2: Pode.
1: Pode, sumiu talvez.
2: Tá valendo.

Vai, boiadeiro!

0: começo de programa especial. Que coisa bem boa, que bom que você chegou aqui na Rádio Arauto. Bom, eu quero reforçar o convite para o final de semana de Feirão Carro Nota 10 da Arevesc. Tava ali junto com a Thaís já circulando, Thaís, nossa colega aqui da recepção. Nós temos um espaço bem diante aqui do estúdio da Arauto, onde ao longo do final de semana nós vamos acolher muitos visitantes. Eu falava na abertura, se você tiver a condição, venha a Santa Cruz do Sul nesse final de semana para ver aqui as ofertas, as oportunidades, mas dar um passeio, tomar um chimarrão, o tempo tá bom, o tempo tá gostoso. Em trocar energias com os revendedores da Arevesc, e nós temos o nosso espaço Arauto, onde vamos com certeza dar muitos abraços. É muito bom fazer essa conexão com o público de toda a região. Como a gente agradece por essa oportunidade de estar presente nos eventos. E eu estou sentindo, vou ouvir muitas pessoas, bah, tava ouvindo a Rádio Arauto hoje pela manhã e estou aqui para dar um abraço no time da Arauto. Então, esperamos vocês hoje, amanhã, em frente ao Parque da Oktoberfest, Feirão Carro Nota 10 da Arevesc. A gente falava na abertura do programa sobre o número de WhatsApp disponível para participação e já começa uma avalanche de mensagens. Oi, dona Vera Kipper, tudo bem, Vera? Bom dia. Oi, minha amiga Maria Luísa da Silva, disse que a música que fala muito do sentimento de amor que lembra a relação é do Vitor e Léo, Na Linha do Tempo.
1: Na Linha do Tempo.
0: Essa canção é linda demais. A Catarina Franco, ela ali da linha João Alves, eu gosto, Catarina, que tu sempre tá com aquele sorrisão no rosto, né? Valeu, obrigado pela audiência, obrigado pela companhia. Um bom final de semana para vocês na audiência, e mandou a foto da sua residência, o Everton Pfaffenseller. Inclusive, a piscina dele tá tampada agora, por ocasião.
1: Tá com lona.
0: Tá com lona. É, fechada para balanço, né? Mas logo, logo retoma as atividades. Mais uma imagem aqui que veio do amanhecer. Aqui a piscina está aberta. É, mas o pegando o sol, Rodrigo Lopes, um grande abraço, Rodrigo, tudo de bom.
1: Rodrigo não é de Feliz? É da região de Feliz.
0: Não sei.
1: É, região, acho que o Rodrigo é lá de Feliz. É,
0: mandou aqui um grande abraço, bonito registro, bonita foto. Bom dia, Pedro, bom dia, Michael, na escuta aqui em Rio Pardo, grande Pedro Augusto, valeu, Pedrão, obrigado pela companhia.
1: Aí, tudo, Pedrinho.
0: Tudo de bom. Daniel Gisolfi, sempre na escuta, abraço Pedro e Michael, valeu, tudo de bom. Quero agradecer o presente que ganhei na Arauto ontem. Ô, Adriano, valeu, sintonizar na Arauto é garantia de coisas boas. Muito, muito, muito obrigado. Sou a Rejane, mande o link da plataforma de sorteios. Um abraço, Pedro e Michael. Vai agora pra você o link da plataforma de sorteios. 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
1: Quero mandar um abraço ao Lucas Porto, que estava de aniversário ontem, um antigo amigo do Sicredi, estava de aniversário ontem. Lucas, quero te saudar e te desejar tudo de bom, grande amigo. Ô, Lucas Porto, esse que você encontrou lá aquele dia, lá no, teve o evento do Sicredi, da Gert. Então nós tivemos por lá e o Lucas fez uma saudação ao Michael também, então um abraço para ti. E também desejar um feliz aniversário para nossa diretora de operações, Diana Tyson, tá de aniversário hoje, felicidades para ti. Tudo de bom, Diana? Um grande abraço, espero que teu final de semana seja sensacional. Ontem ela estava por aqui, né, trabalhando, e ela e a Itaona, e a gente estava no final do dia dando gargalhada. É, sempre é bom encontrar você, viu, Daiane? Um abraço pra ti, pro João também. O João que já tá preparando a janta aí, bem, do grupo de apoio que apoia a Brigada Militar de Veracruz. O João tá aí na lida já, né? Então, João, um abraço pra ti, pra tua esposa, celebra bem esse aniversário aí. E eu já vou aproveitar também e fazer homenagem pra Thalita, que tá de aniversário amanhã, dia 14. A nossa amada Thalita, bom dia, minha querida esposa. Um abraço pra ti, feliz aniversário. Tudo de bom, saúde, paz e alegria, viu? E vida longa, longa, longa.
0: Faço eco essas duas homenagens, tanto pra Thalita, sei que ela está na escuta nesse momento, e sei que a Dayana também está na escuta. Parabéns, felicidades, duas mulheres de fibra, duas mulheres que a gente tem o privilégio de conviver diariamente e sempre gosta de estar próximo. Felicidade, tudo de bom pra Thalita e pra Dayana.
1: Sim, é um abraço, tá, Thalita? Eu...
0: Não, tu tem que mandar um beijo pra ela.
1: Um beijo.
0: Tem que mandar um beijo
1: pra Thalita. Beijo vou dar, já dei com os quantos.
0: E faz um pix também hoje, né? Claro. Não, faz um agrado pra Pissuquinha. Hoje tudo pode.
1: Mas ela, Michael,
0: banho tenho... de loja e coisa arada. Tá liberado.
1: Tá bom. Se ela escutar, meu Deus, aí.
0: Rock Helfer Santa Cruz, vou mudar o assunto, vou te ajudar aqui, ó. Mandando música, tá no Porto Ferreira. Isso aqui é luxo. Que foto bonita. Valeu, obrigado pela audiência, obrigado pela companhia.
1: Esse homem entende.
0: Começaram aqui as fotos dos bolinhos de final de semana. Alô, Alemão. Essa turma gosta de fazer uma guloseima no final de semana. Começa a atiçar aqui a dupla já com fotos, né?
1: Aliás, foi o tema do Arauto Saúde hoje, 7:30 da manhã, Marquinhos. Daqui a pouco você pode ver também, acompanhar parte da entrevista com a doutora Giovana Piscinin. E ela falava, a gente pode comer de tudo, né? Mas dentro dos limites, né? Principalmente as questões de açúcar hoje, então... E a pauta era as canetas para emagrecer, cara. Que virou uma moda, virou uma febre. Gente, eu vou dizer para vocês. Não se iludam e achar que vocês daqui a pouco vão comprar de algum lugar não habilitado. É um assunto sério. Se você precisar usar ou quer usar a caneta para emagrecer, converse com um médico. Só ele tem habilidade para escrever.
0: Ângela Fernandes, do Viver Bem. Estou a caminho de Gravataí, escutando, Arauto. Boa viagem, obrigado por eleger. Eu queria que todos os ouvintes tivessem a oportunidade de viver o que nós vivemos nesse estúdio aqui. Nós abrimos o programa às 8 horas da manhã. A gente vai lendo uma mensagem, entram duas, três. Lê uma, entra mais duas, três. Que coisa linda isso aqui.
1: Eu quero saber a família Wegman, que está nos ouvindo, fazendo boia lá na comida, lá no restaurante de Santa Cruz. Eu quero saber, Elton, qual a música que te identifica com a Rosane ali, a turma ali? Quando tu conheceu, qual é a música, Elton, que tu ia cantar pra Rosane?
0: A Eda dos Santos Taberna, seja bem-vinda aqui, tô te mandando o link da plataforma de sorteios, obrigado pela companhia.
1: Ô, Claete, qual é a música que tu ia cantar pra esposa? Depois tu me manda no off aqui.
0: Juliana Freitas, bom dia, quero mandar música para todos que acompanham esse maravilhoso programa, me coloca no sorteio, valeu. Rosane da Rosa, de Linha Fundinho, Pedro e Michael, faça homenagem para o meu neto Murilo, que está completando 13 anos. Diga que nós amamos ele muito, já estamos do chimarrão, valeu. Lisone, do bairro Goiás, eu e meu marido estamos aqui para sempre eternos namorados, que coisa boa.
1: Falar em bairro Goiás, um abraço pro número 1170 da Júlia de Castilhos, Tradição Veículos, um abraço para vocês, estão com o rádio ligadão.
0: Que coisa bem boa, e hoje tem aniversário do Joaquim, meu afilhado. Alô, Thiago.
1: Joaquim está de aniversário hoje, parabéns, Joaquim.
0: Na verdade, a comemoração hoje, aniversário foi durante a semana. Mais uma aqui antes de ir pro intervalo. Alô, alô, Linha Nova. Alô, Cristiano Pires. Chegamos à sua mensagem, garoto. Valeu, obrigado por despertar com a gente. Reparem, quantos ouvintes ligam o rádio na manhã de sábado para tomar um mate com a gente?
1: Ô, Michael, ontem à noite eu tirei um tempo para responder as mensagens da audiência, porque entre 5 e 7 horas da manhã eu estou aqui de segunda a sexta. E ontem eu fiz uma postagem de gratidão por sexta-feira, enfim. Ontem à noite eu sentei e comecei a responder as mensagens. E eu fiquei muito feliz, Michael. Nós temos todas as regiões de origem, porque uma parte da mensagem é em alemão e coisa. Santa Catarina, Nova Petrópolis, Novo Hamburgo, Itapiranga, Teutônia, regiões da Alemanha, São Paulo, Bahia, Espírito Santo. Quando a gente olha a quantidade de mensagens, e hoje o aplicativo, né? Então, o aplicativo, ele não tem mais limite. Então, as pessoas escutam pela Alexa, as pessoas escutam pelos aplicativos. Então, eu quero mandar um grande abraço, mas respondi todos, eu fiquei tão feliz. E quando a gente faz viagens como essa que nós fizemos agora, para muitas regiões, a gente tem que estar muito grato. e Michael filtrar o conteúdo daquilo que a gente apresenta.
0: Vamos ao show do intervalo para voltar já com mais música boa!
2: Tem mais música chegando depois do intervalo.

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0: Tá na hora de tocar mais música aqui na programação da Arauto. 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Desejar um bom final de semana. Bombaram as vendas ontem, hein? Bombaram as vendas. 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
0: 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Que espetáculo isso aqui.
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0: 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Que privilégio, que honra estar aqui nesse microfone potente da Arauto, comunicando, se realizando, entregando alegria e informação. Gente, daqui a pouquinho, 9 da manhã, já vou estar ali no microfone do Feirão Carro Nota 10, dando as boas-vindas aos lojistas e a

0: 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É um abraço daqueles que não tem abraço. O rádio é demais. Senhoras e senhores, quantas mensagens, quantas participações. Tô sentindo que o programa de hoje vai ser daqueles para deixar marcas positivas nos nossos corações.
1: E eu quero mandar um abraço, Michael, para a Salete Faber, que ontem, essa semana, foi reeleita na diretoria do Sindicato dos Trabalhadores Agricultores Familiares de Santa Cruz, Sinibu, Herveiras e também Vale do Sol, juntamente com o Sérgio Reis, que coordena, é o presidente reeleito, tendo o Renato Guerre como vice, toda a diretoria. Mas ela mandou para nós aqui: Pedro, parabéns pela tua fala no início do programa. Muito obrigado, Salete. Eu sei que você é uma das pessoas também que gosta da atitude, faz várias coisas, uma pessoa que faz muito bem também pela sua comunidade, pela igreja, pela escola, pelas pessoas, enfim, pelas entidades. Então, um abraço para ti também, por tudo que você faz, igualmente, com muita admiração e respeito por todo o trabalho que você faz, viu, Salete?
0: Valeu, Maicon Paz, Passo da Areia, Rio Pardo. Ele escreveu aqui: Pedro e Michael, sempre na escuta dessa rádio, a melhor dos vales. Manda um abraço a todos os amigos e familiares. Obrigado, muito obrigado, Maicon Paz, pela companhia.
1: Ô, Michael, mandar um abraço pro nosso colega Alexandro, né? O homem do nosso departamento comercial, comunicador também, né? Na News. E ontem...
0: Comunicador do Grupo Aralto, né?
1: Ontem,
0: feliz por esse menino.
1: Ontem a gente se divertiu muito, né? A gente se divertiu muito.
0: E venderam porque, muito durante a semana também,
1: porque
0: esses dois,
1: a Thaís,
0: né?
1: A Thaís, nossa colega, eu chamo ela de pediatra. A Thaís é uma pessoa porque... O pediatra é aquele cara que sabe lidar com a pessoa. A criança é muito inocente. Então, o pediatra, ele precisa saber lidar com momentos de irritação, com momentos de alegria, com momentos de tudo. A Thaís, que é a nossa colega aqui, que recebe todo mundo, ela sabe administrar tudo isso ao mesmo tempo.
0: Uhum.
1: Quando alguém tá irritado, ela sabe dominar. Quando alguém tá muito feliz, ela sabe. Quando alguém chora, quando alguém ri, a Thaís sabe dominar e dar encaminhamento para tudo. E ontem a Thaís chegou e disse ela assim: Chota Sapeda, nós temos um grupo aqui e nós precisamos que vocês gravem. Aí, imagina, eu, o Eduardo, esse figura aí na nossa frente, nós tínhamos que gravar uma frase sobre uma cantada. Alguém, se tu vai, tem alguém na tua frente, tu tem que dar uma conversada assim. Rapaz, eu chorei de rir, E aí, uma das frases mais inteligentes que nós tivemos, é só bobagem que nós estávamos falando, né? Mas a frase mais inteligente, a declaração de cantada, foi do Alexandre. Com baita de um rádio debaixo do braço: você não é rádio, mas eu estou sempre na sua sintonia.
0: Aí, ó, olha só. Joyce Daiane, Vale do Sol. Manda a música do Flor da Serra pra gente. Estamos sempre escutando Prose da Manhã de sábado. Valeu, Joyce. Obrigado. Link da plataforma de sorteios vai em instante. Oi, Suzana. Grande abraço. A Suzana Freitas é uma grande ouvinte nossa. Ô, Suzana, estou esperando vocês. Oh, tu e o velho da Kombi aqui no feirão da Arevesc. Valeu, dá um abraço em vocês, venham nos visitar no final de semana. Rosane Maria Blanca, essa aqui é uma outra ouvinte muito querida. Aliás, Rosane, obrigado pelo convite.
1: Grande Rosane.
0: Pra estar com vocês lá na SAM amanhã. Eu tô aqui no feirão da Arevesc amanhã, mas em pensamento com vocês, ao invés do primeiro final de semana, nesse mesmo segundo final de semana, né? A caridade lá na SAM, levando boa música, abraço. Tenho o privilégio de integrar esse grupo tão querido aí, esse pool de pessoas do bem, capitaneados pela Rosane. A Rosane faz um trabalho incrível, tem um coração incrível. Sou fã de carteirinha do trabalho dela. Oi, Dailene, fez um chimarrão com as cores do Brasil aqui, que decoração linda. Quero um chimarrão assim também, Dailene. Vem aqui me ensinar a fazer, viu? Bonito, bonito.
1: Tem gente que tá fazendo bolo com as cores do...
0: Mais imagens do Porto Ferreira. Final do telefone 5210. Ó, o Portinho tá frequentado no final de semana,
1: tá recuperado,
0: hein?
1: Tá com as ruas bonitas, iluminado.
0: É.
1: Monitoramento 24 horas.
0: Que coisa boa ouvir vocês dar alto. Passam coragem para que a gente tenha cada vez mais fé e força no caminho.
1: Essa eu não tinha escutado ainda.
0: Sábado, Alexandre Lima.
1: Coragem, muito bem.
0: Obrigado, muito obrigado. Eu costumo falar muito com a Samara durante a semana, né? Ao despertar na rádio. Coragem, minha gente, para encarar trabalhar, para ser feliz, para fazer acontecer. E coragem neste sábado também.
1: Então eu vou dizer que o João Clemente Dick, né? O João sempre diz, quando dizem meu nome completo é porque alguma... João Clemente Dick criou o Irmãos Coragem. É, saudoso, aquela turma lá do Irmãos Coragem na linha Áustria. Era os Irmãos Coragem, João Clemente Dick, Roque Dick, Licênio Dick, Afonso Dick. E era a família Dick lá, né? O João Clemente, né? O Irmãos Coragem.
0: Que legal.
1: E aí depois eu acho que até a Globo copiou e fez uma novela, Irmãos Coragem.
0: Kátia Alves, chegamos à sua mensagem também, obrigado. Sou Lucimere Vargas, de Veracruz. Quero mandar música para o esposo Jair Vargas e para um casal de amigos que acompanha vocês também. É a Florinda e o José. Nós estamos na lida do fumo. Oh, carinho pra vocês.
1: Florinda, se é o...
0: Admiração, estão plantando lá fumo. Obrigado, muito obrigado pela audiência. Falar em Veracruz, esse povo de Veracruz, quantos abraços na Feira da Produção.
1: Verdade.
0: Quantos abraços, quantas conexões, quantas fotos, quantos vídeos, quantas memórias. Foi especial demais, parabéns Veracruz, né? Por acolher milhares, foram mais de 160 mil visitantes, tempo bom, né? Foi agradável e a esquina da comunicação mais uma vez cumprindo seu papel e entregando rádio ao vivo, muitos presentes, calor humano, proximidade e Grupo Arauto de Comunicação.
1: É, eu fiquei muito feliz, Michael, porque quando a gente, não, é sensacional, às vezes a gente não tem a dimensão, Michael, e a gente fala bastante sobre isso, a gente não sabe quem está nos ouvindo muitas vezes do outro lado. Quando eu encontrei no final de semana agora em Veracruz uma turma de Encruzilhada, outra turma de Candelária, Cachoeira e outras cidades que nos ouvem, pessoas que tu de vez em quando tu tem uma mensagem, mas tu não vê ela fisicamente. Como é bom encontrar as pessoas de forma presencial. Então, muito obrigado a cada abraço. Encontrei o seu Guever, da Móveis Antigo, Móveis Guever, ele, a família dele, e eu vi que o filho dele disse assim, o Pedro, o pai tá aí, e ele quer falar com o Pedro, ele sabe que o Pedro tá aqui, ele quer falar com o Pedro, mas olha, olhando para ele assim, um abraço, deu uma saudade do tempo, de algumas coisas assim, então um abraço pra turma que nos visitou, e de forma tão intensa, no nosso querido espaço do Grupo Arauto de Comunicação e a turma também da Rádio Santa Cruz que estava lá, muitos pela primeira vez ficaram encantados. E aí eu volto a dizer para a Atitude, Michael, a Feira da Produção eu acompanho desde a primeira edição e talvez muitos duvidavam da Feira da Produção quando ela foi levada para o Parque de Eventos de Veracruz, alguns talvez até contestaram, mas é a Atitude. E aí eu quero parabenizar também Gilson Becker, eu me lembro dele um dia nós carregando sofá numa caminhonetinha lá porque precisava um sofá para abrigar os músicos, a banda que ia tocar, não tinha cadeira e nós fomos, né, prefeito? Então, assim, são construções, são atitudes que mudam tudo. Que bom, parabéns Veracruz e região, as empresas que estão inseridas por esse lindo evento chamado Feira da Produção.
0: Ao show do intervalo para voltar já com mais música boa.
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0: Alô, seu Arcélio, alô, galera do Baque, bom final de semana. Vamos lá, vamos tocar mais música boa. 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Gente, vai começar o feirão da LVS, hein? Pontualmente 9 da manhã. 1 para as 9. 1 para as 9 agora e 9 horas ali, ó, abertura oficial. A turma já tá posicionada.
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2: 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Jingle novo, hein? Ah, que beleza! 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Alô, Elisandro, sei que tá na escuta. Grande abraço, bom dia e bom final de semana. Vamos fazer o show no intervalo? Em instantes, mais música boa aqui na programação da Arauto. Alegria saudando a turma do Grupo Spengler. Bem-vindos. É a programação da 95.7.
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0: mensagens, muitas mensagens chegando. Galera interagindo no
1: nosso. E já chegando também gente pra fazer test drive no feirão nota 10.
0: 995-70-22-00 pra gente interagir com você. Vamos aos abraços. Dona Orlandia, ela manda cada imagem linda do chimarrão. E o chimarrão deste sábado está muito bem adornado, dona Orlandia.
1: Muito bem, é. E o Eluir Palm mandou de Venâncio Aires, está sentado lá, Michael, também diante da sua piscina. Vou olhar direito depois aí se tá sem a capa, se tá com capa, mas ele perguntou o seguinte: vai um chimarrão aí? Vai, sempre vai. Eluir Palm, Venâncio Aires, abraço pra você, obrigado pela audiência, viu?
0: Bom dia, Pedro e Mike. Meu nome é Alberto de Ávila Mesquita. Estou na escuta de vocês aqui em Amaral Ferrador. Muito bacana as músicas, diz ele. Valeu, obrigado pela audiência.
1: Seu Wilson Passos, Rio Pardo, um abraço pra ti, viu, Wilson? Tudo de bom, obrigado pelo sempre nos acompanhar no sábado também. Grande Wilson Passos.
0: Bom dia, Pedro e Michael. Trabalhando e na escuta desse maravilhoso programa. A Mônica, a Margarete, a Janete, a Rosane, a Márcia, o pessoal da padaria Schultz, do supermercado Schultz. Eu quero saudar esse povo querido. Alô, Samuel, um alô pra Fernanda. É nossos parceiros de longa data aqui da programação da Arauto. Valeu, gente. Obrigado pela companhia e um abençoado sábado. Boas vendas por aí.
1: A Vera Lúcia Felten, bom dia também pra você, Vera Lúcia. Obrigado por nos acompanhar.
0: Dona Eufone Silveira em Herveiras. Fala, dona Eufone. Um grande abraço. Tá mandando música para a filha, a Fabiana Machado, que tá junto com ela acompanhando a programação. Que legal isso, hein? Aproveite muito.
1: A Fabi, que é a esposa do Marco, né? Final de semana encontrei a Fabi. Os netos da dona Elfone, um abraço pra você aí, tudo de bom.
0: A dona Suzana Bolfi botou aqui, combinação perfeito, perfeita, rádio, chimarrão, cuca, manhã de sábado. Fala, gringa, valeu, buongiorno, tutte sane, obrigado pela audiência.
1: Tá bem na linguagem do italiano, hein? Ilgo Books, muito bom dia, obrigado, meu amigo, quanto tempo, hein?
0: Luizian Ferrari e a Berenice Ferreira, lá de Gramado Xavier, mas que passeio gostoso que a gente faz. Esse sábado chegou com tudo, hein? Chegamos a Gramado Xavier agora. Valeu, obrigado pela companhia e um ótimo sábado.
1: Noêmia Gabi, saudações a você, obrigado por sintonizar a Arauto também.
0: A Helena Souza. Oi, Helena, tudo de bom? Obrigado pela companhia.
1: A Annelise Bittinger, um abraço pra você.
0: Gessi Nunes da Silva. Fala, Gessi, um grande abraço, obrigado pela audiência.
1: Erni Herbstrich, linha Teutônia, Agudo. Alô, Agudo, bom dia, bom dia.
0: A participação aqui do Adriano Becker. O Adriano é um queridão, manda vários áudios aqui pra gente. Valeu, obrigado, meu querido amigo, e que tenhas um ótimo final de semana. Se tiver condição, nos visite aqui no Feirão Carro Nota 10 pra gente te dar um abraço pessoalmente.
1: Um abraço pra Marlete, pra Ana e toda a turma do Mercado das Flores Independência. Alô, turma legal, um abraço pra vocês. Marco, fui lá ontem, no final do dia. Uma lista de muitas pessoas ali, porque foi intenso o movimento. Então, um abraço para os nossos parceiros do Mercado das Flores Independência. Um abraço para vocês aí, obrigado pelas parcerias de sempre.
0: E eu vou aproveitar o ensejo, agradecer, porque ali na plataforma de sorteios, a gente anunciava hoje pela manhã, tem um arranjo de flores para a audiência concorrer.
1: É verdade, hoje tem mais um.
0: Do Mercado das Flores Independência. Deixa eu já dar uma repassada aqui para quem ligou o rádio agora. O clássico vale de R$100 do gringo. Com R$100, a audiência que acompanhou as ofertas que nós divulgamos agora há pouco, compra muita coisa, hein? Tem muita promoção lá no gringo. Alô, Maicão. Tem ainda o par de almoços do Bar do Raul. Hoje tem frango assado e polenta da Santo Frango. Tem par de ingressos para curtir hoje, La Barca. Hoje tem Flor da Serra. Tem Banda Magia. Que festão, hein? Hoje também tem Banda Cosmo Express. Uou! Não, perdão. O Cosmo Express foi ontem. Perdão, o Cosmo Express foi ontem. Até o Alex fez uma entrevista com eles. Hoje é Flor da Serra e Banda Magia no La Barca. E tem no Paroquial de Passo de Sobrado, festa também, o Bailão dos Namorados. E aí tem ingressos aqui pra concorrer, tá bom? Nave Som, modelo, Felício Porto, todo mundo convidado. Meu Deus do céu, que espetáculo isso aqui. Alô, meu amigo Ed, pô, cheguei na tua mensagem. Bom dia, meu amigo. Baita final de semana. Alô, Leandro. Alô, Carla. Entre Rios, que chimarrão bonito, minha gente. Obrigado pela audiência. Talismã Marques Thales. Fala, Thales. Grande abraço. Tudo de bom. Bom dia, Alexandre Klein. Fala, seu Alexandre. Grande abraço. Obrigado pela audiência. Priscila. Oi, Priscila, no Vale do Sol. Obrigado pela companhia. Pedindo o link da plataforma de sorteios. Vai pra você aí em instantes.
1: Turma do Vale do Sol tá em peso sempre. Alô, Leonir Scher e toda a turma aí. É. Prefeito Nego, um abraço pra vocês.
0: E agora o Leocir Seibert. Eu quero mandar um abraço. Valeu, obrigado pela audiência. Vamos dar uma volta até Encruzilhada? Até
1: Encruzilhada Marcos. Do Sul.
0: Alô, Clarice Santos. Como é que tá, dona Clarice? Carinho pra você. Obrigado pela audiência.
1: O Adriano Horn, Encruzilhada também. Um abraço pra você.
0: Bom dia, Pedro e Michael. Neste lindo sábado de sol, repicando mudas de fumo aqui em Linha Bastian. E escutando esse programa que é tão animado. Quem é que tá assinando essa mensagem aqui? Doneli Ror. Valeu, Doneli. Um grande abraço, obrigado. Meus amigos, sempre na espera do programa, o seu Jair Sibenachler. Obrigado, seu Jair. Um grande abraço. Meninos, vai um chimarrão por aí? Mas que luxo isso aqui, um chimarrão em cima do fogão a lenha. Seu Nelson, dona Glaci Miller. Valeu, obrigado pela audiência. Manda um abraço para a Maria Isabel. Não, eu não acredito, Paulinho. Terminou o Dia dos Namorados. Valeu, garoto, tudo de bom. A Maria Isabel é uma grande ouvinte lá da linha João Alves e fã absoluta do cantor Daniel. Obrigado pela audiência, tudo de bom. Gente, nós precisamos fazer o show do intervalo e agradecer essa avalanche de mensagens em mais um sábado.
1: Oh, que lindo aqui, ó, recebi mensagem agora, falei em Vale do Sol, o Arthur Felipe da Comercial Heim, também estamos na escuta.
0: Ah, que legal.
1: E que baita dia, daí ele botou aqui, toda a turma que tá fazendo entrega está sintonizado na Arauto.
0: É sobre isso.
1: Gente. Atenção, turma, e aí depois ele vai olhar quando vocês voltar, o Arthur Felipe vai lá olhar pra ver se tá... Tô brincando, né?
0: Era o quê?
1: Vai olhar se tá sintonizado na 95.7. Beleza, então. Valeu, Arthur Felipe e turma da Comercial Heim.
0: Gente, é muita foto bonita que chega. Essa aqui da Marluza Ribeiro, do bairro Goiás. Mas que capricho nesse teu chimarrão. Parece um paisagismo de... A grama ali, ó. Uou, guria do céu. Mas que talento pra preparar o chimarrão, hein? Bonito demais. Bairro Goiás, Santa Cruz do Sul. Gente, São Francisco e a próxima atração segue a energia do sul.
1: Chegou a nossa vez, essa música.
0: Essa aí. Muito,
1: achei de uma inspiração fantástica.
0: Daqui a pouquinho, inteirinha pra você, Naralto.
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2: Na região dos vales, 12 graus.
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5: Já voltamos.
6: Okay.

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2: 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Já tá saindo a primeira venda ali no feirão, mas que coisa boa! Do jeito que você sempre quis! Muito obrigado, Papai do Céu, por nos proporcionar viver tudo isso que nós estamos vivendo neste sábado aqui. Ah, nem nos sonhos mais profundos poderia imaginar tudo isso. Vamos lá, vamos de música boa. São Francisco, começou mais um bloco.

0: som tudo bagunçado. Na verdade, tá tudo organizado. Tá tudo maravilhoso. Ô, Schatz, eu acabo de anunciar ali no sistema de som do feirão da Arevesc, Lauro Spengler, o primeiro comprador aqui do feirão, cliente da PES Multimarcas. A PES que é nosso parceiro aqui da programação. Dei um abraço nessa turma da PES. Agora pensa na felicidade dessa galera.
1: Sim.
0: São momentos maravilhosos. E aí eu tava agora há pouco ali com a Thaís, no nosso espaço, se aproximou de mim o seu Joacir Silveira França. É o pai do Léo, o gaiteiro do Corpo e Alma, morador ali de longa data do bairro Margarida, ali da Dona Cristina 26. E ele me mostrou uma foto, Schwartz, estava nos ouvindo hoje de manhã cedo, já deixando engatilhado a chimia de bergamota que ele vai fazer.
1: Chimia de bergamota.
0: Tinha assim, ó, umas 30 bergamotas já devidamente descascadas.
1: Mas eu preciso dessa receita aí, então.
0: Mas ele deve estar ali pelo entorno.
1: Vamos.
0: Ele tá de olho num carro ali. Tá. Mas pensa numa alegria dele, disse assim, ó, olha, que abertura de programa hoje, já tô aqui, ouvi o recado, vim aqui ver o feirão.
1: Muito
0: mas
1: bem.
0: Que beleza.
1: Iramara Silva, ela tá mandando um abraço para a mamãe. Quero fazer uma homenagem para minha mãe, que estava de aniversário ontem. Parabéns para a mãe da Iramara Silva. Pedi aqui o nome da mamãe, ela não mandou ainda, mas já deve ter visualizado aqui.
0: A Liane Haut, do bairro Santo Antônio, nos brindando com a audiência, mandou uma foto do seu chimarrão. Que coisa linda, Liane. Que capricho, que zelo.
1: É, capricho também é ter a audiência da Claudete Krenzel. Bom dia, Claudete.
0: Aqui em casa, sempre na escuta. Todos os dias, às 5 da manhã, o rádio é ligado. E vai até às 19 horas, quando trabalho de casa. Sempre estamos bem acompanhados e na escuta. Meu nome é Karine Kist. Ô, Karine. Obrigado pela audiência, um excelente final de semana.
1: O Luiz Fernando Gassen, conhece, Michael? Mandou um vídeo, tá trabalhando. Luiz Fernando Gassen, muito digno diretor do frigorífico Gassen, diretor-presidente. Um abraço para você, obrigado pela honra de nos acompanhar e dando aquela carona. Tá trabalhando, tá na lida, né? É, nas atividades no campo ali, então um abraço, doutor Luiz Fernando Gassen, um abração.
0: É, eu tenho uma estima e admiração muito grande por ele, sempre.
1: A mãe dele tava de aniversário, final de semana, a dona Lili.
0: É verdade, vi toda a família reunida, celebrando, sim. Parabéns, felicidades. Liz Lauer, a Julien e a Eliana. Valeu, obrigado pela audiência, obrigado pela companhia. Turma da Pousada Camponesa, obrigado pela mensagem de vocês.
1: Boa Vista.
0: Estão nos acompanhando, valeu.
1: Alô, turma da... É um visual lindo, né?
0: É. Eu quero saudar também o meu amigo Cristiano. Aliás, o Cristiano que vai ser empossado, vai ter a posse solene no Rotary, agora no dia 23, né? Inclusive, hoje tem movimentação do Rotary, parabéns a todos agraciados na noite de hoje, um belo baile. Alô, Cristiano, parabéns pela tua mobilização de sempre, toda a turma do Rotary, você também, né, Schwartz? Você tem ligação com o
1: Rotary? Rotary Clube Santa Cruz tem vários, tem 5 Rotarys aqui, até porque o Rotary tem um limite de quantidade de pessoas por clube, então tem o Rotary Cidade Alta, que é a linha Santa Cruz.
0: Isso.
1: Tem o Rotary Avenida, um abraço, tem o Tipo Anas, mas eu quero mandar um abraço também pra turma do Rotary Clube Santa Cruz, que na última quinta-feira fez aí o evento de queijos e vinhos em parceria com o IMEC Supermercado.
0: Isso aí.
1: Que promove o IMEC, esse ano promove esse evento de queijos e vinhos em 10 cidades do Rio Grande do Sul. Toda a renda ela é destinada, então, o Rota, aliás, o IMEC, junto com parceiros, como aqui foi a Vinícola Salton, alguns fornecedores de queijo, de pão, são os parceiros e fornecedores do IMEC. Eles fornecem os produtos, o Rotary vende e essa renda, Michael, que deu R$19.000, R$21.000, aliás, esse evento de quinta-feira, será doado para escolas carentes do município de Santa Cruz. Mas em outros 10 municípios, todos os 9 municípios do estado, inclusive Porto Alegre, esse evento é realizado. No ano passado, chegou mais de R$200.000 a arrecadação.
0: E eu quero também saudar aos demais integrantes de Rotary de outros municípios, né? Inclusive, recentemente, você disse que estava em Sinimbu, né?
1: A Rosane Canitz, que é a presidente, Sinimbu, Vera Cruz, Venâncio Aires, Rio Pardo, são
0: E complementando ainda sobre o Grupo IMEC, hoje eles vão estar reunidos aqui em Santa Cruz do Sul para um belo evento, uma confraternização com Costelão, inclusive, e quero saudar aos colegas que estarão por lá, prestigiando o Eduardo Glessi, a Anne, o Toninho, né? Vai ser um privilégio estar lá hoje prestigiando vocês, meus amigos.
1: Costelão do Frigorífico Gasser.
0: Eita!
1: Bom dia, mestre, aqui na escuta, na manhã desse sábado, com sempre com essa dupla de sucesso. Quero mandar um abraço pro Juliano e toda a turma da Trilefo, Marcos.
0: Valeu,
1: um abração.
0: Juliano.
1: Mandou foto aqui, uma foto bonita. Ele tem uma estimação, eu tenho uma estima muito grande pelo Juliano, que é uma pessoa que tá sempre se modernizando. Um abraço, Juliano.
0: O Lucas de Andraisic. Aguardamos sempre a chegada do sábado. Linha Pinheiro Machado. Música da banda Cativa. Um ótimo sábado para vocês. Obrigado, gente. Muito obrigado pela audiência. Márcia, estamos aqui trabalhando. Caseiro Lanches na Fernando Abbott. Rádio tocando na Arauto. Valeu, tudo de bom. Desmanchando uma coxa traseira aqui no Mercado Kist, mandou a peça aqui, Schwarza.
1: Mercado Kist.
0: Barbaridade, que capricho. Alô, Serjão, obrigado pela mensagem.
1: Um abraço pra turma do Salão Asma, Linha João Alves, está na audiência do programa também, Glaci e toda a sua equipe, um abração pra vocês aí.
0: Teve um festão dias atrás por lá, né? O nosso colega Daniel com a sua banda.
1: Celebrar os 35 anos do Salão Asma.
0: Ah, tenho tantas lembranças desse Salão Asma da João Alves.
1: Salão Asma, onde tinha uma cancha de bolão.
0: É verdade. É. Daiane, essa cancha não tem mais lá dentro?
1: Tem, mas ela tá coberta de produtos.
0: Daiane Kleinert, que baita sábado lindo, ainda mais com vocês. Bom dia, turma da Arauto. O sábado ele fica lindo porque vocês aí do outro lado do rádio tornam ele especial. Vocês que tornam ele especial. Vamos cumprir mais um intervalo comercial e passado o Dia dos Namorados tocar a música do Sargentão. Tudo volta ao normal hoje. Tudo volta ao normal hoje.
1: Alguém pediu essa música?
0: A turma do Rainha Musical, olha, foi muito bem nessa canção aqui. Dá volume, curte!
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2: Na região dos vales, 13 graus.
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1: Espetáculo! Valeu! Bora tocar mais música. 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

Show, mais um bloco de sucessos na sua rádio preferida. Daqui a pouquinho tem mais abraços e daqui a pouquinho um clássico dos bailes. Quem lembra dos Federais? Fica Amor é o nome da canção. É essa que vai tocar agora, para dar volume, para animar a vida, para ser feliz, para ser Arauto.

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0: São 10 horas e 22 minutos. Temperatura em Santa Cruz do Sul e região em 14 graus. Direto do Portal Arauto, os destaques em notícias. Brasil estreia hoje na Copa do Mundo contra Marrocos. A seleção entra em campo neste sábado pela primeira rodada do Grupo C do Mundial de 2026. A partida acontece às 19 horas, no horário de Brasília. O Brasil busca começar a campanha com vitória diante de um adversário que foi destaque na última Copa e chegou às semifinais em 2022. Shows nacionais da 41ª Oktoberfest serão anunciados no fim de junho. A SEMP assinou contrato com a Imply para produzir as atrações da Festa da Alegria em Santa Cruz. A empresa também vai centralizar a venda dos ingressos pela plataforma Eleven Tickets. Gabriel Souza participa de encontro com pré-candidatos ao governo do estado em Santa Cruz. O vice-governador do Rio Grande do Sul é o próximo convidado do projeto Diálogos ACI, promovido pela Associação Comercial e Industrial. O evento acontece no dia 26 de junho e integra uma série de debates para apresentar propostas e discutir os desafios do estado antes das eleições de 2026. 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
0: Vamos!

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Dentre os presentes de hoje, vale compras de R$100 do supermercado do gringo. Gente, me permita mandar um abraço a um grande amigo, irmão, Matheus. É, o Matheus e o Maicon. É, os manos lá, o Picareta. Dois dos líderes lá do supermercado do gringo, que mais um sábado nos libera.

0: Que canção que ficou linda. O Grupo Arauto teve.
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0: Presença nessa gravação aqui.
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0: E foi uma noite memorável para o Bailão Gaúcho.
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0: Shot Sapeda, por gentileza, alguns abraços para essa audiência maravilhosa que nos brinda com a companhia.
3: Maria Isabel Rosa escreveu: bom dia, preciso urgente um show do Daniel. Dá um jeito de trazer ele pra cá.
0: Valeu, Maria Isabel.
3: Tá bem, valeu, valeu, valeu. Grande abraço também. Luciano Simon, bom dia. Mandou aqui uma foto bonita, né? Bom dia. De Pantano Grande, mas a fotografia, hein? Que registro. Valeu, valeu. Turma de Pantano Grande, Luciano Simon. A Vanice Eckert também mandou mensagem aqui. Bom dia, Vanice. Tudo de bom? Sábado, bom dia. Mandou um chimarrão bonito, com, olha, uma ilustração linda, maravilhosa. Vanice Eckert. Olha. Michael, vem cada quitute, você tem razão, né? Quando a gente olha as fotografias, cuca de chocolate. Tu tá ligado?
0: É que o sábado pela manhã, ele é propício para essa produção. E aí fica mais inspiracional com a boa música da Arauto. Esse pessoal que tá caprichando aí, pode mandar fotos, inclusive. Quem tá ali agora ligando o seu rádio.
3: Ela chama Bom Dia, Michael, e Bom Dia, Seu Pedro.
0: Ah, isso. E é Seu Pedro. Isso aí, show de bola.
3: Aqui é a mãe do Bruninho, a Vanice Eker, do Bruninho. Alô, Bruninho, um abraço pra ti, te adoro, viu? Grande Bruninho. Bom, mais uma aqui, Valmiro. Bom dia, Valmiro. Mas onde é que anda o Valmiro? Valmiro manda mensagem. Bom dia, Pedro. Ótimo final de semana pra vocês aí. Bah, Valmiro, da onde é isso que mandou essa foto aí pra nós? Mas, ah, Valmiro, velho.
0: Lembra que na abertura do programa eu fazia menção que foi uma semana maravilhosa e que ontem à tarde eu estava lá na Flores, recuperação de ativos. A Cláudia Pádua de Oliveira, que é uma das profissionais que também me acolheu ontem lá nessa visita, escreveu agora na escuta. E conforme prometido aqui nessa faixa do meio do programa, mandando uma saudação a toda a galera lá da Cleide Mar. Do Maurício. Muito obrigado, gente, pelo carinho de vocês e um abençoado final de semana.
3: Muita gente mandando chimarrão, muita gente fazendo cuca, muita gente já preparando o final de semana, né? Então, um abraço pra toda a turma. Rosa Maria Moraes, bom dia pra você também.
0: Grande. Essa é uma ouvinte fiel dos sábados, né, Chote?
3: É verdade.
0: Todo sábado ela tá com a gente.
3: Sou de Rio Pardo, meu nome é Eduardo, um abraço, Eduardo, tudo de bom pra vocês também. 9957-02200, 9957-02200. 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Manda tua mensagem 9957-02200. E tenho dito.
0: Quero saudar o meu amigo Kurt da Prodomais no corre de hoje, aqui estúdio, feirão. Ele tinha mandado no meu particular uma mensagem lá na faixa das 9 horas. E eu quero mandar um alusão pra ele. Ele botou assim: Butiá é o que liga, nos acompanhando com o seu automóvel. Mas a Kurt, hein?
3: Perto de Minas do Leão já.
0: Que beleza. Também o meu amigo Luiz da Concreto Cerveza. Esse é um ouvinte que acompanha de ponta a ponta a programação. Ele mandou pra mim hoje mais cedo, ouvindo nosso colega Dalvando, Brasil Sertanejo.
3: Brasil Sertanejo.
0: E tem a alegria, assim como eu tenho no sábado, de trabalhar com o seu pai. A gente quis fazer a foto junto dos pais e filhos nos recentes eventos, mas não conseguimos conciliar as agendas, mas isso vai ter que sair ainda. Um grande abraço. Falar em pai e filho, também eu quero saudar o Moisés na escuta. O Moisés vai gravar um belo projeto agora no dia 27. Ele e o seu pai, né, estão sempre na escuta. Obrigado pela audiência, obrigado pela companhia, um excelente final de semana. Alô, Bárbara, cheguei na tua imagem aqui também, que chimarrão lindo, vistoso, pra ti, pros teus familiares, muito obrigado pelo carinho na programação Arauto. Ouvinte da Rádio Santa Cruz também, valeu, tudo de bom. Eu falei no microfone agora há pouco, ali do sistema de som da Leves, que a nossa colega Daniela tá por aqui também, a Rádio Santa Cruz, pela primeira vez participou lá da Feira da Produção, pela primeira vez participando aqui também, né? Na boca do túnel do feirão da Areves, que coisa bem boa.
3: Eu quero mandar o Michael um abraço pra Dani, né? Já temos que ir pro comercial. A Dani tá entrando no estúdio agora pra ela ouvir que eu vou contar isso no ar, né? Não me conta segredos, Dani. Eu vou, quero contar o que aconteceu com a Dani, tá? A Dani comprou um presente pro amado dela, o Ricardo da Banda Magia, o esposo da Dani, né? Ah. E só que a Dani esqueceu de fazer, guardar o presente, e chegou uma hora, antes do dia dos namorados, o Ricardo chegou, mas ô Dani, que é esse pacote aí em cima do guarda-roupa? Foi ou foi? Foi.
0: É, acontece nas melhores famílias.
3: Se atrapalhamos?
0: É. Junho com sabor da colônia. 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

0: Obrigado pela sua audiência. Muito obrigado.
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0: 20 para as 11, Arauto.
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0: Na região dos vales, 14 graus.
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5: Vamos lá, vamos tocar mais música na Arauto. 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

0: Que sábado que nós estamos vivendo, que sábado. Quantos ouvintes queridos que acompanham pelo rádio e aproveitam o Feirão Carro Nota 10, vem para Santa Cruz. Eu quero saudar aqui ao seu Rogério Silveira, a dona Vera Lúcia Baques e a querida simpática Eduarda.
1: A Eduarda que manda mensagem para mim de manhã. Chotsapeda, estou aqui, a Duda de Rio Pardo. Estou na audiência, daqui a pouco vou para aula, né?
0: É, conhecendo o estúdio da Arauto, e eu vou narrar o que aconteceu aqui. A família cruzava e ficava olhando aqui pro estúdio. E a gente falou: venham trocar energias com a gente, venham ser Arauto. Gostou? Tá feliz?
1: Sim.
0: Dá um abraço aqui. Dá um abraço, vem cá.
1: Grande, Eduardo. Dá Eduardo um entrou pelo estúdio aqui.
0: E agora faz o seguinte: dá um bom dia aqui no microfone. Só fala assim: bom dia.
2: Bom dia.
0: Bom dia. Aí, ó.
1: Eduardo, eu quero saber.
0: Não vai esquecer desse momento.
1: Quem cuida de ti, sendo teu pai, de manhã te leva pra escola, né? De manhã ele leva pra escola, né? Ele manda foto. E aí ela tá bem tímida lá sentada no carro, né?
0: Aí, obrigado.
1: Que legal,
0: gente.
1: Que legal. Obrigado pela visita, viu?
0: Tudo de bom. Muita gente pedindo o link da plataforma de sorteio. Aqui, eu quero saudar a Ana Paula Grade dos Reis. Obrigado pela companhia, tudo de bom. Em instantes vai o link pra você. Bom dia, manda uma hora pra turma lá da Pedreira Bertrand em Pinheiral. Esse pessoal tá sempre na nossa audiência, valeu, tudo de bom. Michael e Pedro, aqui é Giovana Crestani. O Maurício está de aniversário amanhã e ele escuta o programa todos os dias na hora que vamos para o Mauá, um pouco antes das 7 horas. E depois escuta você e a Samara. Ele vai amar que vocês falem no ar. Um abraço, vai fazer 9 anos, o pai é o Ricardo, que legal, e a mana Sofia. Gente, a família toda com camiseta da seleção brasileira, uma selfie aqui, sorridentes, nos ouvindo. Obrigado, alô Giovana, obrigado por nos proporcionar esse momento.
1: A aqui, Maria Frantz também, um abraço pra você, obrigado por estar conosco.
0: Olha aqui, ó, a Adria da Silva da Cunha de Veracruz. Meu filho amou esse balão da Arauto que vocês distribuíram lá na feira da produção. Brinca até hoje. E eu quero convidar as crianças para virem com seus pais, os seus pais virem com essas crianças aqui para o feirão. Tá posicionado ali, tem 2 paredões de balões. Eu quero distribuir muito balão hoje. Eu tô agora alternando aqui entre estúdio e feirão, estúdio e feirão. Mas durante a tarde e amanhã, o dia todo, acolhendo vocês para bons momentos. Vai ser maravilhoso. A Maria Terezinha do Albardão. Alô, Maria. Terezinha, um
1: Terezinha.
0: Grande abraço. Obrigado pela companhia.
1: Ó, o Éder. Tá na hora, ele botou aqui. Caipira, só no
0: mercado. Ah, claro. Olha aí. Bom dia. Mande um abraço para os droneiros de Encruzilhada do Sul. O jogador de veneno da 23. Abraços do Gevé. Valeu, Gevé. Tudo de bom.
1: O Astor Gliner mandou uma foto aqui. Acho que 12:30 tá pronto, mas já tem fogo desde as 8.
0: Mais uma vez.
1: Ali, seu
0: canal.
1: Jorge Pesce. Vamos
0: que
1: lá.
0: Legal.
1: Vamos
0: legal.
1: Anunciar em instantes. Vamos anunciar mais uma venda aqui no Carro Feirão Nota 10.
0: Jorge Luiz Ferreira, do bairro Bom Jesus, um abraço. João Carlos Raumenschlager, do Goiás, um abraço também. Ó, o almoço saindo, uma sopa. É, obrigado pelas imagens aqui que foram enviadas.
1: Ah, vocês cuidam, pode mandar, mas são agora 11 horas e aí a fome começa a apertar.
0: O Rodrigo Lopes que mandou aqui, valeu, gente. Vamos fazer o show do intervalo? Daqui a pouquinho tem mais música boa pra vocês.
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0: Vorei, vorei. Mais uma bela canção chegando.
1: Alô, Sérgio Ávila, bom dia, bom dia, bom dia.
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2: Na região dos vales, 14 graus.
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6: Feito, garoto, valeu pra ti, pra Anne, pro Toninho, pra toda a galera aí, alta cúpula do Desco. Obrigado, muito obrigado pela audiência sempre e a parceria na Arauto. Bora, bora, bora. Vamos tocar mais música boa com Cressol nos acompanhando. 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

0: Tem mais música boa aqui na Arauto. Daqui a pouquinho, mais música boa. 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
0: Essa canção pra recordar vai rodar daqui a pouquinho, Banda Millennium, cor de caramelo, cor de caramelo.
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0: 11:18, Arauto.
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4: E o assom do risca-faca. JM, vamos lá. 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No carro nota 10, o feirão de automóveis. 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Dia 13, paroquial Passo do Sobrado, isso é hoje, então não pode perder, viu? Tem nave som, tem banda modelo, tem DJ Felício, é hoje no paroquial de Passo Sobrado, tem festa, festa grande, é no paroquial hoje, Passo Sobrado. Hoje também tem, baile no Labarca, com a banda Magia Musical, vamos falar certinho, né? Flor da Serra e Banda da Casa. Baile também nos Las Vegas, noite romântica, vamos falar aqui, ó, Chota Pedra. Noite romântica, recepção com Lucas Kist no sax, que beleza, hein? Também tem Banda Magia e Banda da Casa. Domingo no Labarca tem, no Labarca Show Clube, tem Banda Tropical, Banda da Nube Azul e Banda da Casa. É domingo no Labarca Show. E nós temos mais uma festa ainda também. A comunidade São Luís de Linha Floresta está convidando para a sua festa no domingo, dia 21, tá certo? Combinado? E vem aí mais um rico bailão no ginásio de Vale Verde, dia 3 de julho. Então, no palco, show com Jonathan Pacheco e Rainha Musical, mas não podemos perder de jeito nenhum.

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E daqui a pouquinho tem mais mensagens da nossa audiência, e são muitas mensagens, 11 horas e 26. Cor de caramelo.

0: com mais mensagens. Bom dia, Pedro. Bom dia, Michael. Toca aí uma do Magia Musical. Grande abraço, Silvinho, Arroio Grande. Valeu, Silvinho. Abraço pra você, tá bom? Andréia Almeida, bom dia meninos. Andréia de Almeida, bairro Aliança, gostaria de oferecer a próxima música para minha família e vocês aí da rádio. Alô, Mike Tessin, como é que temos? Tudo bem?
1: E aí? Bah, dei mais uma volta agora entre os expositores e anunciei mais duas vendas. Uma venda para Rio Pardo, ouvinte da Arauto, o Uraitan e a Cristiane. E também pessoal que veio de Sobradinho, eu quero saudar aqui pessoas que nos acompanham de Sobradinho. O Cirineu, né? Levou um cobalt pra casa. Tá muito bonito o sábado, Schwartz.
0: Estão buzinando de novo, daqui a pouco já vamos anunciar mais.
1: É, tem um dia lindo pra gente viver e curtir, e eu quero alertar mais uma vez. Nós temos os balões da Arauto. Eu tava com a nossa colega Milena fazendo um giro agora entre os expositores. Meu Deus do céu, é uma festa quando as crianças veem o balão da Arauto. Vem curtir o final de semana com a gente.
0: Curtir. E lembrando, né, Michael, que esse feirão vai hoje à tarde, até às 18 horas. Amanhã começa às 8 horas da manhã, vai até às 17 horas da manhã. Então o pessoal tem a oportunidade. Não fecha o meio-dia, como diz, não fecha o meio-dia.
1: É.
0: Pessoal pode vir, viu? É, falar em de outras regiões, um abraço para Cristiane Inês Kist, de Passo da Mangueira, tá na audiência do programa também. Valeu, Cristiane. Abraço para ti. Também um abração para a família Gassen, Rincão del Rey, que tá nos ouvindo. Bom dia, bom sábado para todos. Concórdia, Paul Harris Centro, firme na audiência. Mas, valeu, valeu então. Vamos pro nosso glorioso intervalo.
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0: 21 minutos faltando para as 12, Arauto.
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1: 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Bibiana Bolacel com o Brilha. Fechou mais um bloco de sucessos. 995-70-2200, WhatsApp da Arauto para você participar. Pedir o link da plataforma de sorteios. Hoje tem par de almoços do Bar do Raul. 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Vale compras de R$100 do supermercado do gringo. 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Arranjo de flores do Mercado das Flores Independência. Valeu. Alô, meninas do Mercado das Flores Independência. Frango assado e porco.
2: Trabalharam muito ontem.
1: Da Santo Frango e Assados. Ingresso para a festa de hoje no Labarca. Tem Flor da Serra, tem Banda Magia, tem você. Tem par de ingressos para o Bailão dos Namorados no Paroquial de Pasto do Sobrado. Banda Modelo e Nave Som. Alô, alô, galera do Paroquial. Bom evento nesta noite. Alô, alô, galera que está inundando o WhatsApp da Arauto com mensagens lindas. A Margit mandou aqui, bom dia, dupla. Margit, chegamos na tua mensagem. A Margit acompanha todo sábado o nosso programa.
2: Margit Agnes.
1: É, eu quero saudar também aqui a minha amiga Traudi Capel. Mandou uma foto tão bonita do chimarrão, especial para os aniversariantes do mês de junho, a sogra Iris Goetze e a mãe Doris Capel. Alô, Traudi, tudo de bom. A gente fazia homenagem cedo pra Thalita. Thalita tá no estúdio aqui agora.
2: Aqui agora, né? Ao vivo.
1: É, mais uma vez, parabéns pra Thalita, a Diana, né? A Diana Tyson. E a todos os demais aniversariantes deste final de semana. Que baita dia pra celebrar um aniversário hoje com esse tempo bom.
2: Amanhã.
1: É amanhã, né, Thalita? Perdão. Mas pra celebrar um final de semana com sol, com luz, né? Felicidade, tudo de bom.
2: Lauri Bem, um grande abraço pra você. O Ademar Bonen também, um grande abraço. Dirce Franco, bom dia, Clarice Chu, bom dia pra você, Dulce Hochscheid, valeu, abraço, também a Ereci Gressler, alô, Rio Pardinho, a mãe do Marcos, Marceli Rezel, bom dia, Marceli, um abraço, também a Maria de Lourdes Vechter, bom dia pra você, e aí falar em Vechter, eu me lembrei do Carlos Vechter e da Paula Eichner. A Paula que nos presenteou com uma rapadura na Feira da Produção, muito boa. Muito boas rapaduras da Paula Eichner. Rapaduras Eichner.
1: A gente comentava já no começo da manhã sobre a nossa alegria de ter contribuído, participado, vivido intensamente a Feira da Produção. Para quem não pegou o comentário naquela faixa, mais uma vez, um abraço a todos. Foram muitos abraços, muitas visitas, muito acolhimento. E nesse final de semana, reforçando o convite, nós estamos com o Espaço Arauto aqui no Feirão Carro Nota 10 da Arevesc. 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
2: É verdade, tá? Em frente ao Parque da Outubro, dia bonito, em frente ao Arauto, circulando bastante gente aqui, uma estrutura boa e quem tiver com as crianças, venham que tem balão da Arauto aí pra levar.
1: É, a Eleni Klung também manda um abraço pra todos nós aqui da linha Fundinha. A Eleni, todos os sábados nos acompanha,
2: todos
1: valeu.
2: Todos os dias, um abraço. A aqui, mãe do Jefferson.
1: A Loreni Beckenkamp escreveu agora, estou um pouco atrasada, mas por um bom motivo, estou providenciando o almoço, preparando uma galinha caipira e curtindo vocês, escreveu ela aqui, não tem coisa melhor, que coisa boa, viu, Loreni? Obrigado por esse carinho. Ó, a música de fundo, segue a festa do lado de fora aqui do estúdio, Feirão Carro Nota 10, vamos pro show do intervalo.
2: Vamos.
1: E daqui a pouquinho mais música boa.
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1: Ficou uma releitura muito bonita.
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1: nossa.
3: Sempre.
1: Talvez seja amor e cheia você. De charme.
3: São coisas que a vida não deixa esquecer.
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1: 2 para o meio-dia, Arauto.
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2: A região dos Vales, 14 graus.
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4: Bora! Vai tocar mais música aqui na Arauto, mais sucesso pra você, STV Segurança e Aldemate colando com a gente. Meio de três, bem-vindos, bem-vindas, começo de tarde de sábado e mais música boa chegando com o oferecimento da Aldemate. 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Bora tocar mais música!
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0: 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Fechou! Último bloco aqui do Prose. Passou voando desde as 8 horas da manhã. Muitas mensagens, muito carinho e muita gente de olho nos presentes. E o momento aguardado chegou, o momento de revelar os ganhadores dos presentes do Prozi.
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0: muito feliz. Vamos lá, começar com o ingresso para curtir hoje no La Barca, a Banda Magia, a Banda da Casa e o Flor da Serra.
2: Vanderlei tá ouvindo, viu?
0: É, grande Vanderlei, amigo, irmão, parceiro, grande Vanda. Quem tá faturando é a Cristiane Nesquiste. Parabéns, ganhou!
2: Valeu, meninos!
0: Também par de ingressos para o Bailão dos Namorados no Paroquial de Passo do Sobrado.
2: Ai, falar bem romântico.
0: Alô, alô, Suelen Tainá Machado ganhou! Agora vale chopes Proeza para degustar na gruta. Isso aqui dá um brilho, 10 chopes Proeza. Barbaridade, tem que levar alguém junto para degustar.
2: Oh, com certeza, né? É.
0: Daniela Luiza Benck, parabéns, ganhou! Agora, frango assado e polenta da Santo Frango e Assados. É um pessoal ali da linha João Alves, que faz o maior sucesso. Grande Paulo e toda a galera aí da Santo Frango. O rádio tá bombando a todo volume que eu sei. Vamos lá! Tá saindo para Patrício Alberi Elvanger, parabéns, ganhou! Agora, o arranjo de flores do Mercado das Flores Independência. Alô, meninas, preparem-se para acolher Sirlene Vermont. O par de almoços do Bar do Raul. Hoje é o dia das alaminutas. Quem tá subindo a João Alves, está recém começando o expediente. Ih, tem muita coisa ainda. Maria Eduarda Siqueira. E o vale compras de R$100 do gringo para Daiane Miller. Parabéns, ganhou.
2: As compras, Daiane.
0: Feito, seu Pedro. Obrigado, muito obrigado.
2: Feito, seu Marcão. Abraço até segunda-feira, 5 horas da manhã. Five Four.
0: A gente deseja a você um abençoado sábado e reforça o convite. 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
2: Muito carro pra você olhar.
0: Aqui em frente ao Parque da Oktoberfest, olha lá, já estão
2: contando vendido,
0: mais uma
2: vendido.
0: Venda. Turma da PES. 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É, com o microfone do feirão. E amanhã.
2: É o microfone da colher.
0: 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Feito, minha gente.
2: Muito
0: tchau.
2: Bem feito.

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1: Nota de falecimento, convite para sepultamento. O intermédio da funerária Raumenschlager de Santa Cruz, esposa Marga Ruth Teves. Filhos Felipe Rangel Teves e família, Rochelle Daiane Teves e família, Diego Ezequiel Teves e família, netos Yasmin, Joaquim, Enzo, Sofia, Valentina, Pietra, Maitê, sobrinha Silvana e demais familiares e amigos de Ingo Darcy Teves participam do seu falecimento e convida as pessoas de suas relações e amizade para acompanhar os atos de encomendação e sepultamento do sempre lembrado esposo, pai, sogro, avô, cunhado e tio Ingo Darcy Teves, falecido neste sábado no Hospital Santa Cruz aos 73 anos de idade. A cerimônia de despedida ocorre na capela mortuária da comunidade Emanuel de São José da Reserva, de onde sai 5 da tarde para sepultamento no cemitério Emanuel de São José da Reserva em Santa Cruz. Por intermédio da funerária Raumenschlager, noticiamos o falecimento de Ingo Darcy Teves.
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3: Hora H.
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1: Você acredita que eu já passei por isso algumas vezes?
2: Todo mundo já passou por essa história.
1: Dessa história.
2: Que vai em prédio, né?

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3: Uma hora em ponto. Arauto.
4: Hora H.
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Bora animar ainda mais o sabadão da galera. Boa tarde, tá começando o sabadão da Arauto. 1:05, hoje sábado, dia 13 de junho de 2026. Maravilha, começando então mais uma edição do sabadão aqui da 95.7. Como é que você está? Tudo bem? Tudo legal por aí? Como é que está sendo o seu dia? Ótimo, tudo legal por aí? Bora então, meus amigos, vamos juntos até às 6 com muita música boa do sertanejo, muita música de bailão. Te garanto uma coisa, hein? Vai ser uma melhor que a outra pra dar volume pra curtir em casa, pra quem tá no trabalho também, aos nossos amigos do comércio, bom trabalho, boas vendas. Pra você que tá no carro também nos acompanhando, na sua viagem, no passeio, pelas ruas do centro, nos bairros, pelo interior, nas rodovias. Obrigado pela sua audiência, viu? Um final de semana incrível, espetacular pra toda esta audiência aqui da Arauto. 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E fica a dica, quero ver a tua participação, quero ver o teu recado, a tua mensagem. Aquele sucesso, aquela música que você tá vindo de ouvir. Manda pro nosso WhatsApp, 995-7-022-00. Também uma intensa movimentação aqui em frente ao estúdio da Arauto, em frente ao Parque da Oktoberfest. 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Maravilha, fica a dica aí, final de semana intenso, hoje pela manhã também estivemos no Desco Atacado, você confere toda a movimentação em @arautofm. 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Maravilha! Bora com sucesso pra começar com ele, Gustavo Lima, Assunto Que Dói. Carro de

0: Informação. Banda Brilhação, Louco Apaixonado. 1:20. Ah, essa nossa tarde de sábado promete. Já está sendo incrível, minha gente. Você já sabe, né? Não vai faltar música boa pro teu sabadão. Esse é o clima aqui da Arauto. 995-70-2200 pro teu recado, pra tua mensagem. Manda lá tua participação. E quem sabe hoje no final do programa, você fatura um vale-compras de R$100 do Mercado Ser. 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Tudo isso para hoje à tarde aí, né? Você vai estar concorrendo a este presentão. Além disso, né, a promoção também para os ingressos. Aqui tem par de ingressos pro Bailão dos Namorados, no Paroquial de Passo de Sobrado. Também tem uma Orquídea Mais Vinho, presentão aqui do Forte Atacadista. Vai lá, acesse a plataforma de sorteios que você não vai se arrepender. Vai por mim. É hoje que você ganha presente aqui da Arauto. 9957-02200. E vamos. Eu vou lançar aqui um desafio. Você vai mandar hoje o palpite pro jogo do Brasil. Brasil e Marrocos, na estreia da Copa do Mundo. Será que vai dar Brasil? Será que é Marrocos? Logicamente Brasil, né? Mas e o palpite do jogo? Quanto que você acha que vai dar? Manda pro nosso WhatsApp, pode ser? 9957-02200. Vamos começar com tudo a nossa Copa do Mundo. E hoje tem Brasil logo mais às 7 da noite. Manda o teu palpite aqui no nosso WhatsApp. Daqui a pouco já as primeiras participações da tarde do sabadão.
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0: 1h24, Arauto.
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0: Na região dos vales, 18 graus.

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Tá ficando bonito, a turma mandando aqui os palpites pro jogo de hoje do Brasil. Brasil e Marrocos, quanto que você acha que vai dar? Cleiton. Bora com mais sucesso agora com ele, hein? Cleiton Borges, porcelanato.

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0: 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Tá aí o sucesso com Banda Sétimo Sentido. A gente se vê lá. Maravilha, meus amigos. Essa aí é pra cantar junto. 17 minutos para as duas. A turma segue participando por aqui, mandando também o palpite do jogo de hoje, da estreia da nossa seleção brasileira na Copa do Mundo. Copa do Mundo FIFA 2026. É hoje, hein? Logo mais à noite, às 7 horas, Brasil e Marrocos. Vai dar Brasil. E aí, qual o teu palpite pro jogo de hoje? Um abraço aqui pra Cristiane Inês Kiste, turma de Passo da Mangueira. É Passo do Sobrado, né? Valeu, obrigado pela audiência de vocês, viu, Cristiane? Obrigado pela companhia aí de vocês. Aqui, a mensagem também do nosso amigo Cássio em Linha Santa Cruz. Boa, valeu, garoto. Um abração aí pra vocês também. Buenas tardes, Eduardo Trindade de Rio Pardo, meu xará aqui. Estamos no acampamento Farroupilha, dando uma reformada no piquete. Um abraço aí pra galera que tá junto lá. Indiara, o João, Darine e Diego, a Isa e o Nicolas. É toda essa galera? Muito bem, meus amigos, mandou foto aqui também, a turma na lida, hein? Que coisa boa, um abraço aí pra todos vocês. Palpite aqui do Eduardo, 2-1 Brasil. Fechou todas. Valeu, Paulinho Trindade aqui também, é o pedido deles, né? Muito bem. Quem mais? Aqui o Alexandre Lemes mandou o palpite 3-1 para o Brasil. Um abraço para você, Alexandre. Bom final de semana. Vamos ficar na torcida da nossa seleção brasileira. A Sandra Spins, do bairro Naneri. Como é que você tá, Sandra? Tudo bem por aí? Ótima tarde para você também. Palpite dela, 3-1 Brasil. Muito bem. Aos nossos amigos aí do Ananeri, vai o nosso carinho, nosso alô. 995-7-022-00. Qual o teu palpite pro jogo de hoje da nossa seleção brasileira? Jogo de logo mais às 7 horas. Brasil e Marrocos na estreia do Brasil na Copa do Mundo.
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0: Daqui a pouco tem Henrique e Juliano.

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2: 15 para as duas, Arauto.
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2: Na região dos vales, 18 graus.

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Informação, tá aí o sucesso com Céu e Campos, Amor Infinito. Fechando aqui a nossa primeira hora do Sabadão da Arauto. Vamos juntos até às 6, com muita música boa. Sertanejo, música de bailão, pra dar volume, pra deixar o teu final de semana.

0: 2:02, Arauto.
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São 2:05, a temperatura em Santa Cruz e região em 18 graus. 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Festa de São João Batista tem abertura oficial em Santa Cruz. A primeira edição do evento começou neste sábado com programação em frente à catedral. A celebração resgata a tradição do padroeiro do município e também reúne fé, cultura e festa junina. O público acompanha apresentações, gincanas, carreatas e atividades também ao longo do dia. Santa Cruz reforça a campanha para ampliar a reciclagem. A iniciativa busca aumentar a adesão à coleta seletiva e também reduzir o descarte incorreto de resíduos. Mesmo com atendimento em toda a área urbana, o volume reciclado ainda está abaixo do potencial. A ação aposta em orientação, educação ambiental e divulgação dos dias e horários das coletas junto aos bairros. Câmara de Santa Cruz debate a importância da doação de sangue na próxima semana. A reunião especial ocorre na segunda-feira e faz parte da campanha Junho Vermelho. O encontro vai reunir profissionais da saúde, entidades e também autoridades para conscientizar a população sobre a necessidade de manter os estoques de sangue e também incentivar novos doadores. 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

jeito que você sempre quis. 2:07, agora tem Cleito e Romário. Opa, cadê eu?

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Esse é o Rogério Magrão. O coração pirou. Muito bem, meus amigos, fechando mais um bloco, mais uma sequência da tarde aqui do nosso sabadão. É um final de semana muito mais animado ao som aqui da Arauto, é ou não é? Coisa boa tá contigo, vamos lá, minha gente, participando, interagindo, manda teu WhatsApp, manda o teu palpite também pro jogo de hoje. Hoje tem estreia da nossa seleção brasileira. Seleção brasileira entra em campo logo mais às 7 da noite, Brasil e Marrocos. Vai dar Brasil, claro que sim. Mas manda aí o teu palpite. Manda o teu palpite do jogo de hoje. A Fernanda tá com a gente, mandou o seu recado também. Valeu, Fernanda. Obrigado pela sua audiência. Um grande abraço aqui pro Carlos Alberto Alves Cardoso, aqui do bairro Santuário Santa Cruz, né? Boa tarde, meu querido. 2-1 Brasil. Aí sim, hein? Bom palpite aqui, viu, Carlos? Um abraço pra você, tamo junto. Alô, Marcelo, também mandando seu recado aqui. Ó, Marcelo já mandou um palpite mais alto, né? Aqui 3-0. Fechou, valeu, garoto. Um abraço pra você. A Maria Terezinha Medina de Albardão tá pedindo música com o Alemão do Forró. Fica amor. Ela manda o palpite de 2-0 Brasil. Valeu, Maria, um abraço pra você, tudo de bom. Obrigado pelo carinho, pela audiência. Ótimo final de semana. Quem mais? 2-1 Brasil, meu palpite pra hoje é a Loiva. Final telefone 1306. Valeu, um abraço pra você, Loiva. Excelente sábado. Obrigado pelo carinho, pela tua audiência. 9957-02200. Manda lá teu abraço, teu recado. Eu vou pro intervalo, já de volta com Banda Mercosul.

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2: Na região dos vales, 18 graus.
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É o nosso sabadão aqui na Arauto. Agora tem banda Mercosul, mesa 14.

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nosso sabadão. Preciso te falar. Muito bem, gente. 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
1: 18 para as 3, Arauto.
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1: Na região dos vales, 18 graus.
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0: Alegria e Informação. E hoje tem rodeio. Ana Castela tocando aqui na tarde do Sabadão da Arauto. Maravilha, meus amigos, fechando mais uma hora aqui do nosso programa. Vamos juntos até às 6. Muita música boa. 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Vai lá, garanta sua participação. Boa sorte. 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
0: Daqui a pouco tem Danilo e Davi. A

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2: 3 horas em ponto. 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

0: 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Danilo e Davi, apaga, apaga e apaga.
1: Eu acho que você tem que mandar aquela mensagem. Mas manda o que tá no seu coração.
2: Porque se fosse eu falaria mais ou menos assim.

0: 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Banda Passarela, sofrendo e vivendo. É a novidade da programação aqui da Arauto. Banda Passarela. Muito bem, meus amigos. São 3:15. 15:15. E você segue participando aqui no nosso WhatsApp, 995-7022-00. Vamos lá, vamos ver quem tá comigo por aqui. O Beto. É Beto Adam, de Veracruz. Palpite dele pro jogo de hoje: 2-1 pro Brasil. Boa, valeu, Beto. Um abraço pra você. Pra você que tá ligando o rádio agora, manda o seu palpite pro jogo de hoje. Logo mais tem estreia do Brasil na Copa do Mundo 2026. E nós queremos saber o palpite aí que você tem pro jogo de logo mais. É Brasil e Marrocos. Ainda é Brasil, claro que sim. Vamos começar com tudo aí na Copa do Mundo. A Melina também tá com a gente, né, Melina? É, o palpite dela 1-0 pro Brasil. Um abração pra você, Melina, tudo de bom. Obrigado pelo carinho aqui da nossa amiga Eleni Souza, da Linha Fundinho. Como é que você tá, Eleni? Tudo certo? Um forte abraço pra você também. Excelente final de semana. Quem mais? Tem um recado aqui com o palpite também, palpite do jogo do Brasil, 3-2, é a Lídia Maria. Valeu, Lídia, um abraço pra você, obrigado pela sua audiência, pela tua participação. O Cleiton Augusto Vendlan mandou aqui também a sua mensagem, turma do bairro Arruio Grande. Cleiton, vou mandar o link aqui da nossa plataforma de sorteios pra você concorrer aos presentes, viu? Hoje tá valendo aqui pra hoje à tarde. Par de ingressos para o Bailão dos Namorados, hoje sabadão no Paroquial de Passo do Sobrado. Também tem uma orquídea mais um vinho do Forte Atacadista e ainda tem vale compras de R$100 do Mercado C. Boa sorte para vocês. Quem mais? Um recado que chega aqui, o Patrick Santos em Cachoeira do Sul. Valeu, Patrick! Um abração aí pra toda a turma de Cachoeira, muito bem sintonizados aqui na Arauto. 995-7022-00. Manda o teu palpite pro jogo de hoje na estreia do Brasil na Copa do Mundo.
1: Brasil!
0: E eu vou pro intervalo, já já tem mais sucesso.
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0: Daqui a pouco tem Banda Estúdio.

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0: tudo de bom. Obrigado pelo carinho e pela audiência de vocês. Ah, aqui tem mensagem de áudio. Mensagem de áudio também da Cecília. Já vou estar te ouvindo, tá bom, Cecília? Tá carregando teu áudio aqui. Não tô conseguindo colocar no ar agora. Mas dentro de instantes, eu já vou ouvir aqui. Imagino que teu palpite tá no áudio aqui, né? Mas fica um abração pra você e bonita foto. Gostei da selfie. Alô, meus amigos de Vale Verde. Hoje tem estreia do Brasil. Copa do Mundo 2026. Quero participar dos sorteios. Meu recado aqui da Josi Susbacher. Valeu, Josiane Heloísa Susbacher. O palpite dela é 2-0 Brasil. Maravilha. A maioria dos palpites tá aí. Brasil fazendo 2 gols. A maioria até agora é de 2-0, 2-1. Vamos lá, quem mais tá comigo por aqui? O recado que chega. Boa tarde, Arauto. Cleci do bairro Aliança. Palpite dela, 2-1 para o Brasil. Maravilha, obrigado pela audiência. A Claudete também mandou recado. Boa tarde. Claro, vou estar te ajudando daqui a pouquinho aí, tá bom, Claudete? Na nossa plataforma de sorteios, para que você concorra aos presentes da tarde. Bom final de semana para você. O recado aqui da Carol também mandando a sua mensagem. Vamos mandar o link aqui da plataforma de sorteios para que você possa participar. A tarde aqui tá repleta de promoções, viu, Carol? Você não pode ficar de fora. Aí vai lá, garante a tua participação. Depois, ó, dedinho cruzado. Expectativa para logo mais ganhar presente aqui da 95.7. Também a participação que chega do meu amigo Valmor, o Valmor do Taxi Dog. Por onde é que você anda, Valmor? Mandou aqui a foto do carro. Ele tá na lida, tá trabalhando. Tá circulando pela cidade. Boa tarde, meu amigão. 3-1 Brasil. Grande abraço a todos aí. Valeu, Valmor. Bom final de semana pra você, meu querido. Tamo junto sempre. Maravilha, ó. Mandou aqui as figurinhas. Ele tá na lida, ele tá trabalhando. O Fernando Frantz também tá por aqui. Rapaz, Fernando, palpite dele, o Brasil vai perder. Perde de 3-1 pro Marrocos. Olha que o Marrocos também tem uma bela seleção, hein? Valeu, Fernando, um abração pra você. O palpite dele aqui, 3-1 pro Marrocos. 9957-02200. Manda aí o teu abraço, teu alô, me conta o que é que você tá aprontando. Qual a boa pra essa tarde aí do nosso final de semana. Aqui em frente, Arauto, intensa movimentação. 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Para quem tá na procura de um carro novo, deve aproveitar o final de semana, né? São muitas as revendas aqui juntas para oferecer a melhor opção aí para você fechar um bom negócio. Eu tô esperando tua participação. Vai lá, manda pro nosso WhatsApp, beleza? E aí, o palpite também. Palpite pro jogo de hoje na estreia do Brasil na Copa do Mundo. Brasil e Marrocos. O jogo que acontece logo mais às 7 da noite.
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0: É o nosso Brasil, é a nossa seleção brasileira.
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0: Daqui a pouco tem Maiara e Maraíza. Quem sente saudade sou eu.

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1: 12 para as 4, Arauto.
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1: Na região dos vales, 17 graus.

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Vamos lá com mais sucesso, mais música boa aqui no final de semana da Arauto. Maiara e Maraíza, quem

Arauto, alegria e informação, os atuais, voarei. Pra fechar, mais um bloco e também mais uma hora aqui do nosso Sabadão da Aral. Tá incrível esse nosso final de semana. WhatsApp cheio de mensagens. Tem uma galera aqui comigo. A turma também mandando palpite pro jogo de hoje na estreia da seleção brasileira na Copa do Mundo. Manda pro nosso WhatsApp. Tô esperando, hein?

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0: 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Então bora fazer a festa para hoje, sabadão. Sábado, dia 13, paroquial de Passo do Sobrado. Promete mais uma noite para ficar na história. Bailão dos Namorados. No palco, você vai fazer a festa com banda Navisson, banda modelo e DJ Felício Porto. Atenção, casais chegando até às 11 da noite pagam somente R$ 50 o casal. Antecipados a R$ 35 nos pontos de costume. Bailão dos Namorados, hoje, sabadão, no paroquial de Passo do Sobrado. Baile também no La Barca Show Clube. Você vai fazer a festa com Banda Magia, Banda Flor da Serra e a Banda da Casa. O início logo mais às 20 horas. Baile no Clube Las Vegas. Noite romântica. Recepção com Lucas Kist no sax. Já no palco com Banda Magia e a Banda da Casa. O início às 20 horas. Pra amanhã, domingão, domingueira no La Barca Show Clube. Banda Tropical, Danúbio Azul e a Banda da Casa. O início às 15 horas. Vem aí. Comunidade São Luís de Linha Floresta convida para a grande festa do padroeiro. É domingo, 21 de junho. O início às 9:30, com missa festiva e apresentação da banda municipal. A partir das 11:30, delicioso almoço. À tarde, roda da sorte e reunião dançante com a banda Cruzeiro do Sul. É domingo, na comunidade São Luís, em Linha Floresta, Veracruz. E também mais uma do Rico Bailão no ginásio de Vale Verde, no dia 3 de julho. No palco, show com Jonathan Pacheco e Rainha Musical, com toda a sua estrutura e mais, DJ Pablo Delanina. Antecipados, já à venda pelo ATS 9-9928-3086 e também nos tradicionais pontos de venda. 3 de julho, Rico Bailão e tudo vira bailão. No ginásio em Vale Verde com Jonathan Pacheco e Rainha Musical.
7: Ó,
0: olha que o nosso final de semana tá repleto de atrações também para os próximos dias. Então, bora convidar a galera e aproveitar tudo isso.
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É o nosso sabadão aqui do final de semana da Suaral. Agora tem Felipe Araújo, Estranho de Novo.

0: 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Calcinha de renda, Panda com Gustavo Lima. Essa música tá bombando aqui na 95.7. Muito bem, meus amigos. 4:24. É tarde do sabadão da Arauto. Que final de semana incrível. E a turma segue fechando negócio aqui no feirão. 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Eu recebi um áudio aqui da Cecília. Ela tá ansiosa para ouvir o áudio dela na rádio, né? Então, Cecília, manda o teu palpite aí no jogo de hoje do Brasil na Copa do Mundo.
1: Meu nome é Cecília, eu acho que o Brasil vai ficar com 3 e o Marrocos com 2.
0: Aê, Cecília, valeu! 3-2, então, o palpite dela pro jogo de hoje, logo mais aí da Copa do Mundo, né, Cecília?
2: Brasil!
0: Brasil! Ó, a turma de Vale Verde com a gente. Maravilha, quem mais tá por aqui? Deixa eu ver. A Helena Souza, tomando um chimarrão e na escuta da Arauto. Mandou a foto do chima. Que maravilha, hein? Coisa boa, um abração aí pra você. Tem mais uma coisinha do lá, é rapadura isso? Acho que é, né? Valeu, Helena, um forte abraço pra você. Bom final de semana. Quem mais mandou a mensagem aqui? Tem muita participação. Tá bonito. Aqui, Alexandra Fontoura. Vou mandar o link aqui pra você, Alexandra. É só fazer o seu cadastro na nossa plataforma de sorteios, colocar os seus dados e depois você vai selecionar a promoção que quer participar, tá bom? Qualquer coisa é só me perguntar que eu vou estar te auxiliando aí quanto à nossa plataforma de sorteios. A Mercedes Wagner. A Mercedes está aproveitando a tarde aí do sabadão, lavando roupa e na audiência aqui da Arauto, né? É, tem que aproveitar solzinho hoje, porque tá difícil secar a roupa. Com tanta chuva, tanta umidade, o sol aparece, tem que aproveitar. Marluza Ribeiro, do bairro Goiás, tá pedindo música com a banda Mercosul. Valeu, vou mandar o link aqui pra você também, Marluza, concorrer aqui aos presentes, viu? 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Eu vou pro intervalo, já já tô de volta.

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0: 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Banda KN, Diário de Verão. 16 minutos para 5. É o nosso sabadão da Arauto. 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Vamos ver quem tá comigo por aqui. Um abração aqui pro Éder. Final telefone 2386. Valeu, Éder. Tamo junto, um abração aí pra ti. Quem mais? Aqui a turma arriscando no palpite do empate pro jogo de logo mais do Brasil. Um abraço aqui pra Lovane, turma do Arco-Íris. Eu e meu esposo Lotário estamos tomando um chimarrão e ouvindo Aral. Valeu, ela arriscou aqui no empate de 1-1 na estreia do Brasil na Copa do Mundo. Bom, eu vou pro intervalo, já eu tô de volta com mais recados, com mais participações e manda teu palpite. Hoje, logo mais, às 7 horas é o jogo, né? Brasil e Marrocos, quanto que você acredita que vai dar o jogo? Qual é o teu palpite no placar? 9957-022-00.
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0: Daqui a pouco tem Murilo Huff. Deixa eu, é a próxima que você vai curtir aqui na Arauto.

0: 12 minutos para 5, Arauto.
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0: Na região dos vales, 15 graus.
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0: 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Tiro de batom, essa aqui é do Tchê Chaleira com participação do Rainha. É música boa na certa e é claro que toca aqui na sua Arauto. Muito bem, meus amigos, fechando mais uma hora do programa. Indo pra última, hein? 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Que final de semana incrível. Bom demais ter você por aqui. Ao som da Arauto.
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0: E daqui a pouco, Israel e Rodolfo arrumam um bão.

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1: São 5:06, a temperatura em Santa Cruz e região em 15 graus. Direto do portal Arauto, os destaques em notícias. Simulado orienta moradores do bairro Várzea sobre como agir em caso de enchentes. A Defesa Civil de Santa Cruz realizou neste sábado um treinamento de evacuação para preparar a comunidade diante do risco de inundações. A atividade começou no início da tarde na escola Guido Herberts e apresentou procedimentos de segurança. Produção de grãos no Brasil deve bater novo recorde na safra 2025-2026. A Conab estima uma colheita de quase 359 milhões de toneladas, uma alta de cerca de 14% em relação ao ciclo anterior. O avanço é puxado principalmente pelo soja, pelo milho e também arroz, com expectativa de aumento de área plantada e também a produtividade. Oficina gratuita vai ensinar técnicas de cultivo de orquídeas em Sinimbu. A atividade acontece na próxima semana e é aberta à comunidade. Os participantes vão receber orientações sobre plantio, manejo e também cuidados com as plantas. A ação busca incentivar o cultivo doméstico e também ampliar o conhecimento sobre a espécie. 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
1: Mais música boa. Bora lá pra última hora aqui do Sabadão.
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1: Israel e Rodolfo, arruma um bão.

0: Arauto, alegria e informação, rainha musical, tocando aqui no Sabadão da Arauto. 5:19. Vamos lá para mais uma leva de participações da audiência aqui da tarde. Um abraço aqui, o nosso amigo André Klinger, é isso? Valeu, um abração também. Ah, ele mandou um palpite aqui, né, André? Palpite dele, 2-0 Brasil. 2 pro Brasil, 0 pro Marrocos. A Vera Kipper também mandando seu boa tarde pra gente. Valeu, Vera. Nossos amigos em Rio Pardinho. Ao som aqui da Arauto. A Camila, deixa eu ver o palpite dela. 2-1 Brasil. Valeu, Camila. Uma ótima tarde pra você. Finalzinho de tarde agora já, né? Se encaminhando pro final de tarde deste sábado. Maravilha. Quem mais? Aqui a mensagem que chega, o nosso amigo Alex, do bairro Senai, Santa Cruz, também com a gente. Aqui o Roberto Paulo Laves, ó, o palpite do Roberto foi 2-1 pro Marrocos. Ele mandou aqui, ó, tem que ser realista. Tá certo. É, o palpite dele tá valendo. O nosso amigo Roberto aqui não tá muito confiante na nossa seleção brasileira. Valeu, Roberto, um abração aí pra turma. Quem mais? O José Amaro, a Rita e o José Amaro Limberger, de Rio Pardo, também com a gente. Fechou, valeu, meus amigos, um abração pra vocês. Boa tarde, gente buena. Aqui a turma tá pedindo Deixa Eu Ir, do Paulo Ricardo Fagundes. Arauto é top, é mais que 100%, 110%, superando as expectativas. Vem cá, meus amigos, eu coloquei o áudio agora há pouco, a Cecília ouviu o áudio dela no rádio. Ela mandou o palpite também aqui pra gente, né? Que legal. Obrigado pelo carinho de vocês, viu? Uma ótima tarde também. Aqui toca uma música do Gustavo Lima, mandando pra todos do Desco. Maurício Vieira, do bairro Bom Jesus. Estivemos hoje pela manhã no Desco Atacado Santa Cruz. Em @arautofm você também confere tudo que teve por lá hoje. Intensa movimentação no Desco Atacado. No estacionamento do Desco foi preparado um costelão, gente. Olha que foi bonito. A turma aproveitando a degustação, né? Também degustação de sucos, vinhos, com os parceiros, né? As marcas parceiras do Desco Santa Cruz. Vou mandar um abraço pro meu amigo Guiberti, gerente da unidade aqui da cidade. Desejar sucesso aí pra toda a equipe. Valeu! Foi incrível, né? Final de semana bacana demais aí no Desco Santa Cruz. Ao longo aí dos últimos dias estivemos anunciando e hoje chegou o dia da turma aproveitar, né? Quem mais? Gessi Nunes Silva. Palpite dela 2-1 pro Brasil. Valeu, Gessi. Obrigado pela sua audiência. A Camila Assis, do bairro Schultz, ela também nos trouxe aqui o palpite. 2-1 Brasil. Maravilha. Também a maioria aí no palpite de 2-1. A maioria ficou nesse palpite aí na tarde. O André Luiz Lutke, 2-1 Brasil. Valeu, André, um abraço pra você também, obrigado pela sua audiência. Eu vou pro intervalo, já tô de volta com mais música boa. E você segue mandando teu recado, 9957-022-00.
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2: Na região dos vales, 15 graus.
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Paulinho e Fábio no bailão. O amor da gente. 5:27.

Arauto, alegria, informação, banda ESA, eu e você, tocando aqui no nosso sabadão. Muito bem, meus amigos, se encaminhando aí pro final de tarde, 17 para 6. Dentro de instantes, ganhadores vão comemorar aí neste

0: Brasil vai ganhar 2-1, Brasil. Valeu, Liane, um abração pra você, um bom trabalho, obrigado pela sua companhia. A Helena Souza, boa tarde, tô na escuta, um abraço. Valeu, Helena. Rapaz, o Valdir Lutke aqui mandou um palpite. Mandou um palpite alto aqui pro Brasil. 4-0 Brasil. Será mesmo, Valdir? 4-0 no Marrocos. Jogo de logo mais, hein? Às 7 horas. 7 horas tem a estreia do Brasil na Copa do Mundo. A Rose do Motocross. 2-1 Brasil. A maioria dos meus ouvintes aqui da tarde lançaram um palpite de 2-1. A grande maioria dos ouvintes ficou no 2-1. Quem mais? Aqui o recado da nossa amiga Fernanda também. Valeu, um abração pra você, Fernanda, tudo de bom. 995-7-022-00. Vou pro intervalo e na reta final aqui do nosso sabadão, você vai curtir essa aqui, ó.
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0: Aqui é sujeito. Sujeito homem. Guilherme Benuto.

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1: Na região dos vales, 15 graus.
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0: Vamos lá, tá na hora de dar presente. Par de ingressos para o Bailão dos Namorados. Hoje, sabadão, no Paroquial de Passo do Sobrado, pra você, Giovana Elisa Bender. Parabéns, Giovana. Boa festa pra você. Valendo agora, Orquídea mais vinho com... Ou melhor, uma orquídea mais um vinho Cabernet Sauvignon, do Forte Atacadista. Pra você, Mercedes Terezinha Wagner. Parabéns, Mercedes. E o Vale Compras de R$100 do Mercado Ser de Monte Alverde pra você. Márcia Franz. Parabéns, Márcia. Maravilha, os ganhadores, aproveitem os presentes. Obrigado pela participação na nossa plataforma de sorteios. A turma que participou também na tarde, interagindo e mandando também o palpite aí pro jogo de logo mais. Às 7 horas, hein? Dentro de uma hora, a nossa seleção brasileira entra em campo. É o nosso Brasil. Boa sorte então pro nosso país, pra nossa seleção brasileira. Vamos começar com tudo aí na Copa do Mundo. Feito, gente, mais uma vez obrigado pela audiência, pela companhia. Uma ótima noite de sábado pra você. Bom domingo. E a próxima semana aí, semana que vem, espetacular, cheia de coisas boas aí pra você. Tá bom? Eu, Eduardo Glass, tô de volta segunda-feira, 2 da tarde, no Clube da Arauto.

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0: Lucas Batista te acompanha. Matheus e Cauã. Matheus e Cauã, perdão. Com Laona Prado. Admita.
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0: sabadão, 13 de junho, estamos chegando com parada obrigatória, mais um sábado, já estamos no segundo sábado do mês de junho. Eu não canso em dizer que esse ano tá passando ligeiro, hein? 13 de junho, já estamos na metade do mês 6, metade do ano já foi, mas que bom que você tá aqui comigo, que você tá curtindo o som da Arauto, que você vai ficar com a gente até pelo menos às 9 horas curtindo parada obrigatória. Aí depois tem o Carimbadas da Arauto e outras tantas atrações aqui da sua 95,7. Agora, 50 mais tocadas da semana. Aquelas que são sucesso, que bombam na internet, que bombam no Spotify, que bombam no Instagram, no YouTube e, claro, nas principais rádios também. Pra gente começar, Matheus e Cauã com Lauana Prado. Essa parceria aqui é de peso, hein? Admita, você tá aqui na Arauto, tá curtindo. Tá no ar o Parada Obrigatória.
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0: com alegria e informação, Ferrugem, Arrependidaço, um pagodinho fechando a primeira meia hora, fechando o primeiro bloco aqui do nosso Parada Obrigatório. 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

0: Samuana Castela com Pericles. É a mistura do country, do rodeio, do sertanejo, o agro com o pagode, né? Simplesmente acontece. Posso dizer que simplesmente aconteceu essa parceria. E Ana Castela com Pericles, finalizando a primeira hora aqui do Parada Obrigatória. Daqui a pouquinho tem Murilo Huck.
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0: Informação, Gustavo Lima com Luiz Fonsi e o sucesso Vagabundo, finalizando mais meia hora de muito sucesso aqui na sua Arauto. Nesse sabadão, dia 13 de junho, conta pra mim, como foi o seu dia dos namorados? É, dia dos namorados foi ontem, você tá curtindo hoje, tá aproveitando nesse sábado? Ah não, Lucas, eu vou aproveitar amanhã, domingão, bom também, ou vai aproveitar hoje à noite ainda, por que não? Pode contar pra mim, compartilha com a gente como tá sendo esse dia dos namorados, esse final de semana mais romântico. Tudo de bom pra você, Marcos e Belucci, nesse clima já, sonho de todo casal.
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programação Romance Rosa com Ed Brito e Samuel, finalizando a segunda hora aqui do nosso Parada Obrigatória. Até as 9 horas da noite tem mais música, muita música boa pra você. Felipe e Rodrigo estão se preparando, tá no camarim, se arrumando pra cantar Caos de Alguém daqui a pouco. Tem mais.

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3: Um minuto pras oito. 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

Geninho com Mariana Fagundes. Ai, ai, ai, ai, ai. Essa canção aqui tá tocando demais na internet. Peão todo tatuado. As guriazinhas adoram. Estão colocando lá no Instagram, lá no TikTok. E se toca na internet, tem que tocar onde? Aqui na sua Arauto. Você pode pedir peão todo tatuado. Finalizando mais meia hora do Parada Obrigatória. Daqui a pouquinho já tem o último bloco.

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0: Gustavo Mioto, pedido de socorro, boa noite.

Informação, Matheus e Cauã com Simone Mendes, mais uma parceria de muito sucesso, hein? Matheus e Cauã, dupla incrível. Simone Mendes, então, dispensa qualquer tipo de apresentação. É a artista mulher mais famosa do Brasil na atualidade. Meu silêncio, essa canção fecha o Parada Obrigatória, edição de hoje, dia 13 de junho. Gratidão pela sua companhia, pela sua audiência. Até mais. Bom final de semana.

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